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1: Tá vendo só, né? Pra você que não quer ouvir a voz do Brasil, pede pra sua Alexa tocar Litoral, ou você ouve a gente pelo aplicativo, ou também no site litoralfm.com.br. E ó, eu sigo com você, abrindo essa hora de programação, tá bom? Alex Bono contigo até as 11 horas, vamos junto. Seguinte, então é isso, vamos pra lá, tamo

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10: Vamos nessa, antes que dá voz do Brasil. Também de muita música pro online, bora liberar o prêmio! Dois convites pra curtir os caras, Sorriso Maroto que tá chegando com tudo, 19 de setembro, mais uma aqui da Litoral, parabéns, que final do telefone 3130, é o Diego Sanches, se deu bem, Diego!
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10: Muito bem, agora pra você aqui do Dial, fique com a voz do Brasil!
13: 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As notícias do governo federal que movimentaram o país no dia de hoje.
14: Olá, boa noite.
15: Boa noite para você que nos acompanha em todo o país.
14: Quarta-feira, 26 de agosto de 2026.
15: Vamos aos destaques do dia.
14: Defesa de crianças, adolescentes e mulheres no ambiente digital.
15: Discord é acionado na justiça por falhas na proteção de menores.
14: Ação civil pública foi apresentada pela Advocacia Geral da União. Graziele Bezerra.
15: A ação civil pública cobra que a plataforma Discord adote medidas efetivas para a proteção de crianças, adolescentes e mulheres no ambiente digital. O combate a crimes cibernéticos e as ameaças no ambiente digital contam com o apoio do CyberLab, Laboratório de Operações Cibernéticas.
14: Quem conversou com a gente sobre o assunto foi o coordenador, delegado Alessandro Barreto.
16: O CyberLab está ajudando as polícias estaduais a identificar a pessoa se achava acima de qualquer suspeita e se escondia por detrás de conexões de internet.
15: Atenção, diretores e professores de escolas públicas.
14: Está na hora de escolher os livros didáticos que serão utilizados em sala de aula a partir do ano que vem. Thaís de Araújo.
17: A seleção deve ser feita com a participação da equipe escolar, levando em consideração a proposta pedagógica, as características e as necessidades da comunidade.
15: Hoje, na apresentação da Voz do Brasil, eu, Luciana Vasconcelos e Luciano Seixas.
14: E acompanhe a gente ao vivo, acesse radiogov.ebc.com.br ou o canal Gov na sua TV aberta.
15: A arrecadação do governo federal chegou a 289 bilhões e 300 milhões de reais no mês de julho.
14: Um aumento de quase 9% em relação a julho de 2025.
15: O mês foi marcado pelo desempenho favorável de setores como indústria, serviços e arrecadação de impostos.
2: Na comparação com julho do ano passado, o resultado representa crescimento real de quase 9%, já descontada a inflação. Entre os fatores que contribuíram para o resultado estão o aumento da arrecadação da Previdência Social e o crescimento das receitas com PIS e COFINS associado ao aumento das vendas. Destaca Claudemir Malaquias, chefe do Centro de Estudos Tributários e Aduaneiros da Receita Federal.
6: Os fatores que contribuíram para o resultado do mês de julho, na comparação com o mesmo período do ano passado, foram os seguintes: o desempenho da indústria, um crescimento de 1,05%. A venda de bens, um crescimento de 4,93%. A venda de serviços, um crescimento de 2%. A massa salarial teve um crescimento nominal de 10,19% em relação ao ano passado. E o valor em dólar das importações, um crescimento de 12,16%.
2: O desempenho também é positivo no acumulado do ano. De janeiro a julho, a arrecadação chegou a R$ 1,876 bilhões. Em valores corrigidos pela inflação, o crescimento foi de quase 7% em relação ao mesmo período de 2025. Reportagem Pablo Mundim.
14: O Índice Nacional de Preços ao Consumidor Amplo 15, o IPCA 15, considerado uma prévia da inflação oficial do país, ficou em menos 0,4% no mês de agosto.
18: Contribuíram para o resultado os setores de habitação, com queda de 1,41% nos preços, transportes com redução de menos 1% e alimentos e bebidas com queda de 0,57%.
14: No setor habitação, o destaque foi para a redução no valor da conta de luz. E nos transportes, a queda no preço da gasolina.
18: Já no setor de alimentos e bebidas, os destaques ficaram por conta do tomate, batata inglesa, cenoura e café moído, que ficaram mais baratos no período.
14: Crianças e adolescentes estão no centro de uma ação civil pública contra a plataforma de comunicação Discord.
18: O motivo são possíveis falhas na proteção desse público, que teriam resultado em crimes e situações de violência.
14: A ação prevê obrigações para que a empresa aprimore mecanismos de prevenção e proteção.
19: A ação civil pública cobra que a plataforma Discord adote medidas efetivas para a proteção de crianças, adolescentes e mulheres no ambiente digital. Voltada inicialmente para as comunidades de games, hoje a ferramenta é usada por públicos variados e permite o compartilhamento de textos, arquivos de voz e vídeo e transmissões de modo público ou privado. Porém, segundo o governo, tem apresentado falhas na segurança e mecanismos de proteção a menores, como explica o advogado-geral da União, Jorge Messias.
20: Não há, por parte da plataforma, a adoção de requisitos mínimos estabelecidos na legislação brasileira, em especial no ECA digital, e a ausência dessa rede de proteção tem levado a situações de ordem absolutamente criminal, envolvendo crianças, adolescentes, mulheres e animais. Tentamos, por duas semanas, construir um termo de ajustamento de conduta. A empresa, num primeiro momento, demonstrou o interesse de assumir compromissos significativos com o Estado brasileiro, mas, infelizmente, recusou a assinatura do termo no último momento.
19: O fato mais grave e recente envolvendo a plataforma foi a morte de uma adolescente de 13 anos no Mato Grosso do Sul, que tirou a própria vida durante uma transmissão ao vivo pelo Discord. O secretário nacional de Direitos Digitais, Vitor Fernandes, diz que a plataforma demorou a agir, mesmo quando foi notificada.
21: Essa live durou mais de 2 horas, ela começa por volta de 2h20 da manhã, 4h15 da manhã, já completando quase 2 horas, servidor foi derrubado. As contas dos investigados envolvidos só foram banidas da plataforma 24 horas do ocorrido.
19: O ministro da Justiça e Segurança Pública, Wellington César Lima e Silva, lembrou que as plataformas digitais devem se adequar ao país.
22: É uma resposta que busca fazer valer que qualquer plataforma nacional ou estrangeira, não venha a descuidar dos limites

0: devido ao Fundo de Defesa de Direitos Difusos. Reportagem Graziele Bezerra.
1: Crianças e adolescentes devem ser orientados sobre os riscos existentes na internet e estimulados a conversar com adultos de confiança sempre que sentirem desconfortáveis durante interações online.
2: Caso alguém solicite sigilo sobre conversas, fotos ou qualquer outro conteúdo, o fato deve ser comunicado imediatamente aos pais ou responsáveis.
1: São orientações do delegado Alessandro Barreto, coordenador do CyberLab, o Laboratório de Operações Cibernéticas ligado ao Ministério da Justiça e Segurança Pública.
2: Em entrevista à Voz do Brasil, o delegado falou comigo e com a Mariana Jungmann sobre a atuação do CyberLab no combate a crimes cibernéticos e ameaças no ambiente digital. Vamos ouvir.
3: Delegado Alessandro Barreto, bem-vindo à Voz do Brasil, um prazer ter o senhor conosco aqui. Vamos falar então sobre o CyberLab, o trabalho de inteligência que ficou concentrado nele a partir da sua criação. Explica para o nosso ouvinte que trabalho é esse.
4: Bom estar aqui com vocês, obrigado pelo convite. O que o CyberLab faz? O CyberLab é uma unidade da Secretaria Nacional de Segurança Pública, e ele é um laboratório de operações cibernéticas. A pessoa acha que é até um super laboratório, estilo Matrix, mas não, nós temos lá policiais capacitados, a grande parte do time são de meninas cybergirls, então assim, são as meninas que fazem um trabalho espetacular nessa área, e essa unidade ela apoia as polícias estaduais, trazendo informação qualificada para ajudar em diversos contextos, como, por exemplo, no enfrentamento a fraudes eletrônicas, em ameaças contra escolas. Então, se tem esse trabalho qualificado, que ajuda, certamente, a salvar vidas e a evitar tragédias.
2: Quais são os crimes mais identificados pelo laboratório? E, nesse contexto, o que tem chamado mais atenção?
4: Bom, o que a gente tem visto aí nos últimos anos, e principalmente pós-pandemia, a migração do crime do espaço físico para o espaço virtual. Então, a gente tem visto um aumento considerável de crimes, principalmente envolvendo fraudes e golpes online, como invasão de conta de WhatsApp, de redes sociais, falsa central. A gente tem visto isso muito. Nós temos visto também vários problemas, principalmente o extremismo digital, crimes de ódio. Eu fico indignado como policial e principalmente como cidadão. Muita misoginia, um ódio contra mulheres e meninas que dá nojo, que dá asco dessas pessoas. Então a gente tem visto muito esse contexto também. E de maneira geral, a gente tem visto o crime migrar da rua para a internet. E nesse contexto, o CyberLab está ajudando as polícias estaduais a identificar pessoas que se achavam, a pessoa se achava acima de qualquer suspeita e se escondia por detrás de conexões de internet.
3: Bom, o senhor mencionou crimes como fraudes, né, estelionatos e tal. Esses a gente já imagina quem são as pessoas por trás, são os bandidos comuns, vamos dizer assim. Mas o senhor mencionou também crimes de ódio, crimes de misoginia. Quem são as pessoas por trás desses crimes e qual é o perfil dos criminosos e das vítimas, delegado?
4: Isso, bom, o perfil das vítimas, boa parte, principalmente relacionada a crimes de ódio, a gente encontra de mulheres, meninas, entendeu? Às vezes até meninas novas, adolescentes. E o criminoso, o que a gente tem visto antigamente, que eu falo, há pouquíssimos anos, porque muda muito rápido na internet, a gente via maiores aliciando menores para cometer delitos. Hoje a gente já está vendo menores aliciando menores para cometer delitos. Quando se fala de internet, de uma maneira geral, quando vai se tratar de vítimas de fraudes, antes falava que o pessoal idoso, pessoal com a idade um pouco mais avançada, estava mais suscetível para isso. Hoje, todo mundo, ele pode ser vítima de um golpe. Crimes de ódio, a gente tem visto muitos adolescentes, até crianças com 11, 12 anos, fazendo parte de grupos, e isso tem chamado muita atenção, que nós precisamos reforçar o trabalho.

0: para identificar ainda mais rápido, e principalmente aqueles que estão por trás do processo de radicalização dos menores.
1: Sim, porque uma criança de 11 anos, ela não chega ao ponto de praticar um crime de ódio na internet sozinha, eu suponho, né?
0: A gente tem visto pessoas desvirtuar redes e serviços que são utilizados. Então, assim, qual é o nosso papel? Identificar essas pessoas. Então, elas utilizam mídias sociais de uma maneira geral, utilizam plataforma para encontrar esses garotos e radicalizar. Então, nosso papel é antecipar cada vez mais, identificar esses grupos e evitar que crianças de 11 anos sejam atraídas para um caminho terrível como esse.
2: A partir do monitoramento, o CyberLab dá um alerta e colabora para o desencadeamento de operações importantes de combate ao crime nesses ambientes digitais. Quais são as operações dessas que contaram com a colaboração do laboratório? Que operações o senhor destacaria, por exemplo?
0: Tem algumas, principalmente a proteção de crianças e adolescentes. Eu vejo pessoas falando, salvamos tantas vidas. Para mim é impossível mensurar isso. Eu só tenho certeza que tragédias foram evitadas. Meninas que estavam sendo abusadas online foram libertadas. Aí essas operações, elas nos orgulham muito em fazer parte de um time e a gente trazer ter resultados como estamos salvando vidas. Isso é muito gratificante para mim.
1: Delegado, o senhor mencionou, né, que é um trabalho conjunto com as polícias civis dos estados. Se alguém quiser fazer um alerta para o CyberLab, fazer uma denúncia, como é que essa pessoa pode proceder? De repente, um pai, uma mãe que identificou ali com seus filhos uma situação desse tipo. Enfim, pessoas que queiram fazer algum tipo de alerta para o CyberLab, como é que pode proceder?
0: Eu recomendo que procurem no teu estado canais de denúncia online, a própria delegacia mais próxima, que quando chegar a informação qualificada, a gente está conversando com as polícias e consegue desencadear essas grandes operações. E um ponto relevante que você falou é o pai e a mãe. O que a gente tem visto? O pai e a mãe deixa o filho passar 10, 12, 15 horas na internet, não acompanha, e a internet tem muita gente má por trás das conexões. E a criança ou adolescente, ela dá sinais. O pai e a mãe, eles conseguem entender e trazer essas informações para a polícia. Então, quanto mais informação, quanto mais dados chegar, mais pessoas vão ser identificadas e vão ser responsabilizadas. Até porque tem-se aquela impressão que a internet é algo que você fez algo lá e fica impune, não vai ocorrer nada. Muito pelo contrário. As polícias estão cada vez mais preparadas para identificar essas pessoas e responsabilizá-las.
2: Muito bem, nós conversamos com o delegado Alessandro Barreto, coordenador do Laboratório de Operações Cibernéticas, CyberLab. Muito obrigado, delegado, pela entrevista à Voz do Brasil.
0: Eu que agradeço.
3: O Ministério das Relações Exteriores emitiu nota de pesar pelas vítimas dos deslizamentos e inundações que atingiram o Nepal e o Tibete após o terremoto desta quarta-feira.
2: Equipes de resgate continuam as buscas por sobreviventes.
3: Até o momento, não há registros de brasileiros entre as vítimas.
2: A Embaixada do Brasil em Katmandu, no Nepal, e em Pequim, acompanham com atenção os desdobramentos da situação.
3: Em caso de assistência consular, o telefone do plantão geral do Itamaraty é 61, código de Brasília, 98260-0610.
2: Está aberto o período de escolha dos livros do Programa Nacional do Livro e do Material Didático, o PNLD, que serão usados por alunos do primeiro ao quinto ano do ensino fundamental no período de 2027 a 2030.
3: O prazo vai até 8 de setembro e a seleção deve ser feita de forma coletiva por professores e gestores. Confira na reportagem.
4: O período de seleção dos livros didáticos que serão utilizados por estudantes e professores do primeiro ao quinto ano do ensino fundamental já está aberto. As escolas públicas têm até 8 de setembro para selecionar os materiais que serão utilizados no triênio 2027-2030. A seleção deve ser feita com a participação da equipe escolar, levando em consideração a proposta pedagógica, as características e as necessidades da comunidade. O programa conta com 3 categorias, como explica a coordenadora-geral de materiais didáticos da Secretaria de Educação Básica do Ministério da Educação, Jaqueline dos Santos Melo.
5: Na categoria 1, as obras são voltadas para estudantes e professores do primeiro e do segundo ano, com foco na alfabetização. Na categoria 2, as obras são voltadas para o terceiro, quarto e quinto ano, com foco no desenvolvimento do letramento e da escrita. Nesse ano, nós temos novidades como o livro regionalizado de história e geografia, a obra de produção de texto e livros voltados para a educação digital e midiática. A categoria 3, ela é optativa para as redes e a seleção dela é para obras de língua espanhola e língua inglesa.
4: Antes de registrar a decisão, professores e gestores devem consultar o Guia Digital do Programa Nacional do Livro e do Material Didático, PNLD, que reúne informações sobre as obras aprovadas, como resenhas, metodologias, organização dos conteúdos e orientações para a escolha. Depois, a seleção precisa ser formalizada em ata e registrada no sistema PNLD Gestão, com acesso pela conta GovBR. O preenchimento da ata sozinho não conclui o processo. Após o registro, a ata e o comprovante de escolha devem ficar disponíveis em local visível na escola. Em caso de dúvidas ou problemas no acesso, as escolas podem entrar em contato com o FNDE pelo e-mail livrodidático@fnde.gov.br. Reportagem Thaís de Araújo.
2: Instituições públicas do ensino superior e tecnológico que adotam práticas de prevenção e enfrentamento à violência de gênero vão ser reconhecidas com o selo de ambiente acadêmico seguro.
3: A iniciativa do Ministério da Educação vai conceder o título nas categorias ouro, prata e bronze.
2: Podem aderir ao programa instituições federais que atendam aos requisitos do MEC.
3: A diretora de desenvolvimento acadêmico da Secretaria de Educação Superior do Ministério, Lúcia Pelanda, fala sobre a iniciativa.
6: As mulheres já são maioria no ensino superior, então é muito importante criar ambientes cada vez mais seguros e livres de violência. Nesse sentido, o selo é um estímulo para que cada vez mais instituições se juntem a esse movimento de ter instituições verdadeiramente livres de violência.
2: Para mais informações, acesse gov.br/mec.
3: Estamos no mês da gestante. Nós já falamos aqui sobre a importância de cuidados com a saúde, como tomar vacinas e fazer o pré-natal direitinho para cuidar da mãe e do bebê.
2: Hoje nós vamos falar dos direitos assegurados por lei às gestantes.
3: Estabilidade no emprego, atendimento médico gratuito pelo SUS, prioridade em filas e serviços, e intervalo para a amamentação, além da licença maternidade.
2: Está tudo explicado na reportagem de Luciana Colares de Holanda, que ouviremos agora.
7: Maria Selma Pereira é empregada doméstica em Brasília. Grávida de 8 meses, ela espera a bebê para setembro. E junto com a chegada da filha, vem a licença maternidade de 4 meses, garantida pela carteira assinada. Um direito que Selma não teve nas outras 4 gestações, quando trabalhou na informalidade.
8: Vai ser bem melhor, porque vou acordar, cuidar da neném, né? Ficar os 4 meses em casa. Agora, carteira assinada está bem melhor agora, porque aí quando você ganhar o bebê, você vai receber, né?
7: No Brasil, as gestantes têm direitos fundamentais garantidos por lei, que se estendem até alguns meses após o nascimento da criança. É proibida a dispensa arbitrária ou sem justa causa da empregada gestante, por exemplo, desde a confirmação da gravidez até 5 meses após o parto. Por meio da licença maternidade, fica garantido o afastamento remunerado de 120 dias para trabalhadoras formais, empregadas domésticas e seguradas do INSS. Elas também têm acesso ao salário maternidade, benefício previdenciário que substitui a renda durante esse período, como explica Márcio Lima, coordenador do Programa de Educação Previdenciária do INSS.
9: O valor pago por esse benefício vai variar. O salário mínimo, que é R$ 1.621,00 atualmente, até o teto do INSS, que vai estar no valor de R$ 8.475,55, a depender da categoria da trabalhadora.
7: Entre as garantias previstas na legislação brasileira para gestantes e mães, também está previsto o direito à liberação do trabalho para realizar consultas médicas e exames. E elas podem ser transferidas temporariamente de função quando a saúde exigir. Os direitos podem ser acessados pelo telefone ou pela internet, de acordo com Márcio Lima, do INSS.
9: Os direitos são acessados através da central telefônica 135, que funciona de segunda-feira a sábado, das 7 da manhã até as 22 horas no horário de Brasília, sendo que recebe ligação gratuita, ou ainda através do aplicativo Meu INSS.
7: Além dos direitos trabalhistas, as gestantes contam com atendimento prioritário e acompanhante no parto pelo SUS. Após o retorno ao trabalho, a mãe tem direito a 2 intervalos diários de 30 minutos para a amamentação até o bebê completar 6 meses. Reportagem Luciana Colares de Holanda.
3: E essas foram as notícias do governo federal.
2: Uma realização da Secretaria de Comunicação Social da Presidência da República.
3: Com produção da empresa Brasil de Comunicação.
2: Fique agora com o Minuto do TCU. Em seguida, as notícias do Poder Judiciário e do Congresso Nacional. Boa noite.
3: Boa noite para você e até amanhã.
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13: Você vai ouvir agora notícias do Poder Judiciário.
2: Supremo julga a ação sobre o poder de requisição do Ministério Público da União a órgãos da administração pública.
14: Para o STJ, acesso a sistema com dados contábeis não dispensa dever de prestação de contas de bens em condomínio.
2: Justiça determina que o governo federal e o estado de Sergipe implantem serviço especializado em doenças raras.
14: Boa noite, eu sou Arthur Filho.
2: E eu sou Walter Lima.
14: Supremo Tribunal Federal julga ação sobre o poder de requisição do Ministério Público da União a órgãos da administração pública.
2: O julgamento busca definir até onde vai essa prerrogativa do Ministério Público da União e em quais situações ela pode ser exercida, delimitando se a administração pública é obrigada a atender integralmente ao pedido ou se pode recusá-lo.
14: Administrador de bens em condomínio, ou seja, em copropriedade, deve prestar contas ao outro condômino, mesmo que dados contábeis estejam disponíveis em sistema eletrônico.
2: Essa decisão é do Superior Tribunal de Justiça, o STJ. Fátima Uchoa.
15: Um irmão ajuizou a ação contra o outro, pedindo a prestação de contas da administração dos imóveis de propriedade comum. A Justiça de Mato Grosso decidiu que o administrador tem o dever de apresentar as contas, e a terceira turma do STJ manteve esse entendimento. Segundo a relatora ministra Nancy Andrighi, o interesse de agir pressupõe a existência de controvérsia sobre a prestação das contas, e nesse caso, mesmo havendo sistema que permita o compartilhamento de informações, o administrador deve apresentar as contas de forma especificada e completa.
14: TST manteve condenação em caso de caseiro baleado durante assalto.
16: Empregador terá de pagar indenização por danos morais e materiais. Mila Amaral.
17: Um caseiro levou 3 tiros durante um assalto na fazenda onde ele trabalhava e morava, em Cruz Alta, no interior do Rio Grande do Sul. Ele ficou com sequelas e capacidade de trabalho reduzida. O trabalhador entrou na justiça e contou que não foi a primeira vez que a fazenda foi assaltada. E a justiça deu razão a ele. O Tribunal Regional do Trabalho condenou o proprietário a pagar R$30 mil por danos morais e R$70 mil por danos materiais. A fazenda recorreu, dizendo que a culpa era de terceiros, mas a primeira turma do TST manteve a condenação e destacou que o dono sabia dos assaltos anteriores e mesmo assim não tomou nenhuma providência para aumentar a segurança dos trabalhadores. A decisão foi unânime.
14: Justiça Federal determina que União e o Estado de Sergipe implantem serviço de atenção especializada em doenças raras.
16: Decisão atende a pedidos do Ministério Público Federal em ação. Sabrine Menezes.
18: De acordo com o inquérito civil instaurado pelo MPF, Sergipe possui cerca de 120 mil pessoas acometidas por doenças raras. Dessas, aproximadamente 36 mil apenas em Aracaju e a maioria delas crianças. Com a decisão, o Estado e o município devem organizar e pactuar a linha de cuidado da rede de forma imediata e em até 4 meses. Além disso, Sergipe e Aracaju, junto com a União, têm até 8 meses para habilitar e implementar pelo menos um serviço de atenção especializada em doenças raras, além de estruturar a rede de atenção integral para pessoas com doenças raras. Em caso de descumprimento, foi fixada multa de R$5 mil.
14: O Tribunal Superior Eleitoral recebeu um grupo de criadores de conteúdos digitais para uma iniciativa voltada a combater a desinformação sobre as urnas eletrônicas.
16: O encontro se estendeu por toda a tarde dessa terça-feira e foi viabilizado por meio de uma parceria do TSE com a organização Redes Cordiais. Vitor Struck.
19: Juntos, os influenciadores somam 45 milhões de seguidores nas redes sociais. O encontro fez parte da iniciativa Confirma, 30 anos de urna eletrônica, e foi promovido pela organização Redes Cordiais, em parceria com o TSE e com o apoio do YouTube e do TikTok. A programação contou com visitas a espaços importantes do tribunal, como o local onde as urnas ficam armazenadas, o Museu do Voto, e também incluiu uma demonstração detalhada sobre o funcionamento dos equipamentos usados nas eleições. Ao final, os influenciadores participaram de uma roda de conversa com o presidente do TSE, o ministro Cássio Nunes Marques.
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14: A você, uma boa noite.
16: E até amanhã.
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21: Eu sou Paula Groba.
22: E eu sou Humberto Pinheiro.
21: E estes são os destaques de hoje do Jornal do Senado, que começa agora.
22: Governo e Congresso anunciam um acordo para votações prioritárias. Fim da escala 6x1, taxa das blusinhas, terras raras e PEC da segurança pública.
21: Congresso vai analisar 2 medidas provisórias para reduzir impactos das tarifas americanas e alta do petróleo.
22: Projeto cria política nacional para apoiar adolescentes nos anos finais do ensino fundamental.
21: Boa noite.
22: Boa noite.
21: Após encontro com o presidente Lula e o presidente da Câmara dos Deputados, Hugo Mota, o presidente do Senado, Davi Alcolumbre, anunciou as prioridades do Congresso nos próximos dias. Entre os temas citados estão a votação da MP que acaba com a taxa sobre compras internacionais acima de $50. Alcolumbre afirmou que a MP da chamada taxa das blusinhas será votada na próxima semana.
22: Também terão prioridade de votação as propostas de emenda à Constituição, que acaba com a escala 6-1, e a PEC da Segurança Pública, que devem ser analisadas pela Comissão de Constituição e Justiça na semana de esforço concentrado do Congresso, a partir da próxima segunda-feira. Mais informações com o repórter Pedro Pincer.
0: O presidente do Senado, Davi Alcolumbre, afirmou que votará na próxima semana a medida provisória que acabou com a chamada taxa das blusinhas, imposto de importação de 20% sobre compras internacionais de até $50. O texto, segundo o senador, será analisado na Câmara e no Senado antes de perder a validade. Caso a votação não ocorra, o imposto voltará a ser cobrado em 9 de setembro. Alcolumbre reafirmou que a medida será pautada no esforço concentrado previsto para ocorrer entre 31 de agosto e 4 de setembro.
1: Nós vamos deliberar, então ela virá lei para proteger milhões de brasileiros que usam desse instrumento para adquirir produtos muito baratos e terem qualidade de vida melhor.
0: Alcolumbre também disse que a Comissão de Constituição e Justiça vai analisar na próxima semana as propostas de emenda à Constituição que tratam da segurança pública e do fim da escala 6-1. Davi afirmou estar em contato frequente com o relator da mudança na escala de trabalho, senador Omar Aziz, do PSD do Amazonas.
1: Tem a compreensão da importância da matéria. Me disse que já está construindo um relatório para ser apresentado na próxima quarta-feira na Comissão de Constituição e Justiça.
0: Outra proposta que deve ser pautada na semana que vem é a que cria uma política nacional para os minerais críticos e estratégicos.
21: E o relator da PEC da Segurança Pública, senador Rogério Carvalho, do PT de Sergipe, anunciou que o texto não deve sofrer mudanças no Senado.
22: Já aprovado na Câmara, a proposta está na Comissão de Constituição e Justiça. Repórter Herman Kulitz.
5: O texto altera diversas regras da Constituição para ampliar a atuação da Polícia Federal, endurecer o combate às facções e milícias e reforçar o financiamento do Fundo Nacional de Segurança Pública e do Fundo Penitenciário Nacional, além de aumentar a integração e a cooperação de sistemas e órgãos de segurança pública. Em análise na CCJ, a proposta recebeu diversas emendas, como a do senador Sargento Reginauro, do PSDB do Ceará, que recomendava que os homicídios praticados por organizações criminosas não fossem julgados pelo Tribunal do Júri. Já a emenda do senador Hamilton Mourão, do Republicanos do Rio Grande do Sul, defendia a previsão de um sistema de informação sobre antecedentes criminais. Ambas foram rejeitadas, com o entendimento do relator de que não cabe a implementação dessas mudanças no texto constitucional. Além disso, na opinião do senador, alterar o que já foi aprovado pelos deputados somente atrasaria medidas que precisam ser tomadas contra a criminalidade organizada e iria na contramão da expectativa da sociedade. Porém, as modificações podem ser apresentadas na Comissão de Constituição e Justiça até a discussão final da matéria. O texto ainda precisa ser aprovado em 2 turnos no plenário do Senado. Se passar sem alterações, será promulgado e começa a valer. Havendo qualquer mudança, a matéria deverá retornar para a Câmara dos Deputados.
21: O Congresso também vai analisar 2 medidas provisórias editadas pelo governo federal para tentar reduzir os impactos das tarifas americanas e da alta internacional do petróleo.
22: As 2 medidas provisórias já estão em vigor, mas precisam ser aprovadas por deputados e senadores para continuar valendo. Repórter Patrícia Oliveira.
23: Uma das medidas permite que empresas afetadas pelas novas tarifas impostas pelo governo americano prorroguem por até 1 ano o cumprimento de compromissos de exportação, com a suspensão de tributos. Já a outra medida libera R$ 3 bilhões para subsidiar a produção e a importação de diesel e gasolina, diante dos efeitos dos conflitos no Oriente Médio sobre o preço do petróleo. Para Carlos Pio, professor de Relações Internacionais da UNB, as medidas são importantes neste momento de emergência, mas o país precisa também adotar estratégias a longo prazo.
4: A gente precisa aumentar a produtividade da economia como um todo, é reforçar as qualificações dos trabalhadores e ampliar o comércio com os outros parceiros de qualquer lugar do planeta, em qualquer setor.
23: As duas medidas provisórias já estão em vigor, mas precisam ser aprovadas por deputados e senadores para continuar valendo.
21: A adolescência é uma fase de muitas transformações e desafios que podem refletir diretamente no desempenho e na permanência dos estudantes na escola. Para apoiar o desenvolvimento dos alunos nessa etapa da vida, um projeto de lei propõe criar a Política Nacional Escola das Adolescências. A proposta é do senador Camilo Santana, do PT do Ceará, ex-ministro da Educação, e está em análise na Comissão de Educação. Pelo texto, a política será voltada aos anos finais do ensino fundamental, do sexto ao nono ano. A ideia é tornar a escola mais atrativa, acolhedora e conectada à realidade dos adolescentes, com estratégias de apoio técnico e financeiro.
6: A medida também busca reduzir as taxas de reprovação e abandono escolar, especialmente no período de transição para o ensino médio. O senador Camilo Santana destaca ainda a importância da educação em tempo integral. Segundo ele, ampliar a permanência de crianças e jovens na escola pode trazer mais benefícios não apenas para a educação, mas também para a segurança.
8: Porque além de dar oportunidade para o nosso jovem passar o dia na escola, fazer as refeições, praticar esporte, é a maior política de prevenção à violência. É você ter a meninada toda na escola nesse país.
21: O Senado também analisa um projeto que cria o programa Escola Sem Partido. De autoria do senador Magno Malta, do PL do Espírito Santo, a proposta altera a Lei de Diretrizes e Bases da Educação para incluir novos princípios e regras para o ensino. O texto prevê a garantia da pluralidade de ideias, da liberdade de crença e da liberdade de consciência. Também proíbe professores de promoverem em sala de aula determinadas concepções ideológicas ou políticas.
6: A proposta está em análise na Comissão de Direitos Humanos, onde é relatada pelo senador Sargento Reginauro, do PSDB do Ceará. Depois, o projeto ainda deve passar pela Comissão de Constituição e Justiça e pela Comissão de Educação.
9: Eleições 2026.
21: As eleições deste ano vão contar com a participação de mais pessoas idosas em relação a 2022.
6: O aumento segue a tendência de envelhecimento populacional apontada pelo IBGE. Repórter Lana Dias.
24: O número de eleitores idosos cresceu cerca de 14% desde as eleições de 2022. Neste ano, 37 milhões e meio poderão votar. Para aqueles entre 60 e 69 anos, o voto é obrigatório, mas acima dos 70 anos, a participação é facultativa. O senador Fernando Dueire, do PSD de Pernambuco, reforçou a importância do voto da terceira idade.
25: A democracia precisa ouvir todas as gerações. Os mais jovens representam o futuro. Mas aqueles que são mais experientes carregam uma parte importante da memória e da construção do nosso país.
24: Para a Dorci Antônia de Carvalho, de 83 anos, a participação não deve se limitar ao voto obrigatório.
26: Eu acho que todo mundo que tem mais de 60 anos, 70 anos, devia continuar votando. Eu tenho certeza, temos amigos também que já combinaram, vão votar.
24: O aumento do eleitorado idoso segue a tendência de envelhecimento populacional no Brasil. De acordo com o IBGE, a população com 60 anos ou mais subiu de 11,3% para 16,6% de 2012 a 2025.
6: Com edição de Paula Groba e trabalhos técnicos Eliseu Caires, o Jornal do Senado fica por aqui. Acompanhe agora as notícias da Câmara dos Deputados. Boa noite.
21: Boa noite e até amanhã.
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27: Comissão analisa projetos que reduzem impacto ambiental de plásticos.
28: Deputados aprovam parecer da subcomissão sobre segmento de estética.
27: Parlamentares apresentam medidas de proteção à criança e adolescente.
2: Boa noite. Jefferson Rodrigues, do PSDB de Goiás, propõe novas obrigações para plataformas digitais no combate à exploração sexual de crianças e adolescentes na internet. Ele explica que o texto cria canais de denúncia e respostas rápidas às vítimas e aos órgãos de segurança.
27: Para facilitar a investigação desses crimes, a proposta de Jefferson Rodrigues inclui mecanismos de preservação de registros, metadados e informações de usuários suspeitos. O deputado avalia que a medida amplia a capacidade de identificar os responsáveis e reunir provas no ambiente digital.
2: Está em análise projeto que cria o Programa Nacional Ampara, voltado à prevenção da violência contra crianças, adolescentes e mulheres nas escolas. A proposta de Helena Lima, do PSD de Roraima, prevê formação de profissionais e articulação entre escolas, famílias e segurança pública.
27: O projeto de Helena Lima orienta estudantes sobre como identificar situações de violência e conhecer canais de denúncia e proteção. Para a deputada, a medida busca fortalecer a cultura de paz e o respeito no ambiente escolar.
2: A punição de crimes contra a dignidade sexual praticados com abuso de autoridade é reforçada em projeto apresentado por Samuel Viana, do União de Minas Gerais. A proposta aumenta pela metade a pena por importunação sexual quando o agressor se valer de posição de supervisão sobre a vítima.
27: Samuel Viana aponta que a mudança alcança relações em ambientes educacionais, esportivos, religiosos, culturais e assistenciais, mesmo sem vínculo formal de emprego. O texto também amplia as situações em que a autoridade exercida sobre a vítima pode elevar a pena dos crimes contra a dignidade sexual.
2: Dr. Ismael Alexandrino, do PSD de Goiás, apresentou o projeto que torna crime dar escondido ou à força substância química que reduz a capacidade de reação de alguém, prática conhecida como Boa Noite Cinderela. De acordo com o projeto, o autor poderá ficar preso de 3 a 6 anos.
27: Dr. Ismael Alexandrino alega que o Brasil ainda não possui tipificação penal específica para essa conduta, o que gera impunidade. Para o deputado, o projeto muda isso ao obrigar a coleta imediata de exames, criar um cadastro nacional de ocorrências e a elaboração de campanhas permanentes de prevenção.
3: Justiça.
2: Está em análise projeto de Fábio Choquete, do União de Santa Catarina, que estabelece restrições ao exercício da advocacia por cônjuges, parentes e sócios de magistrados. De acordo com o deputado, a proposta visa ampliar a transparência e evitar conflitos de interesse.
27: O texto de Fábio Choquete permite que partes questionem o patrocínio de causas diante de possíveis vínculos com magistrados. A proposta ainda estabelece sanções, incluindo a exclusão da OAB para advogados que descumprirem as vedações.
3: Saúde.
2: É de autoria de Juarez Costa, do Republicanos de Mato Grosso, o projeto que estabelece diretrizes para o atendimento pelo SUS de mulheres que passam pelo climatério e menopausa. A proposta prevê acompanhamento integral com atuação da atenção primária e acesso a diferentes tratamentos.
27: Juarez Costa ressalta que a matéria prevê também oferta de terapia hormonal pelo SUS quando houver indicação clínica. O deputado acredita que a medida pode reduzir desigualdades no atendimento e ampliar o acesso das mulheres aos cuidados necessários nessa fase da vida.
3: Habitação.
2: Aline Gurgel, do União do Amapá, requer a criação de uma comissão especial para analisar o projeto que trata do financiamento de imóveis urbanos durante situações de emergência sanitária. A proposta suspende as parcelas de financiamentos durante esse período.
27: O projeto também determina que não sejam cobrados juros ou multas durante a suspensão e amplia o prazo para financiamento do Minha Casa Minha Vida. Aline Gurgel lembra que a medida foi apresentada durante a pandemia de Covid-19 para reduzir o impacto da crise sobre as famílias.
3: Esporte.
2: Milton Vieira, do Republicanos de São Paulo, quer garantir imunidade tributária para entidades esportivas sem fins lucrativos. O deputado defende que parar essas organizações às instituições de educação e assistência social, desde que cumpram os requisitos previstos em lei.
27: A proposta de Milton Vieira abrange entidades certificadas dos movimentos olímpico, paralímpico, clubístico e educacional. Para o deputado, a imunidade pode fortalecer projetos esportivos, ampliar a inclusão social e contribuir para a formação de atletas e cidadãos.
3: Ciência e tecnologia.
2: Rui Falcão, do PT de São Paulo, apresentou relatório favorável ao projeto que amplia o uso de recursos destinados à ciência e tecnologia para financiar iniciativas inovadoras. Ele recomenda a aprovação por considerar que a proposta aproxima a pesquisa científica do setor produtivo.
27: Rui Falcão avalia que a medida pode fortalecer empresas de tecnologia e aumentar a competitividade brasileira. O parlamentar afirma que a parceria entre universidades, empresas e governo contribui para a transformação de pesquisas em produtos e serviços para a população.
9: Economia.
2: A Receita Federal anunciou na Câmara mudanças no programa de compras do exterior para evitar a entrada de produtos irregulares. A repórter Silvia Munhato tem mais informações.
3: Ainda este ano, a Receita Federal deve adotar um sistema que vai excluir do seu programa de compras no exterior o Remessa Conforme, as plataformas de comércio internacional que permitirem a venda de produtos subfaturados, falsificados ou que apresentem outros tipos de ilegalidades. A fiscalização das encomendas será aprimorada ainda este ano com o uso de inteligência artificial para analisar o conteúdo dos pacotes. Um dos objetivos é evitar a fiscalização apenas quando a encomenda chega no país, porque a quantidade de remessas não para de crescer. Também será minimizado o problema de vazamento de dados dos destinatários, que acabam sendo alvo de golpes. O deputado Júlio Lopes, do PP do Rio de Janeiro, elogiou o trabalho da Receita e afirmou que é preciso tratar a pirataria de forma especializada em todos os órgãos públicos e citou o problema de sementes fabricadas em desacordo com a regulação nacional.
7: Os caminhões de sementes transgênicas feitas fora das regras e fora das normas são aprisionados e não há conhecimento da Polícia Rodoviária Federal, nem da Polícia Federal, nem de órgão nenhum para fazer a apreensão da mercadoria. Então, esses têm sido liberados e são casos gravíssimos porque essas sementes, quando feitas fora de norma, elas podem gerar pragas, gerar deformações nas colheitas brasileiras, enfim, no meio ambiente como um todo. Né?
3: O deputado sugeriu ainda que a Receita cruze dados dos 47 milhões de CPFs que fazem compras no exterior com as suas rendas declaradas. Segundo ele, isso deverá revelar irregularidades. De acordo com a Receita Federal, as encomendas do exterior passaram de cerca de 30 milhões de pacotes em 2019 para mais de 200 milhões em 2023. Para este ano, é esperada uma arrecadação recorde com as encomendas, equivalente a 10% de todo o volume importado pelo país, ou 5 bilhões de reais. Da Rádio Câmara de Brasília, Silvio Minhato.
27: Carlos Chiodini, do MDB de Santa Catarina, defende a transferência para Brasília da sede do órgão responsável por regular e fiscalizar o mercado de valores mobiliários no Brasil. O projeto prevê que a mudança da Comissão de Valores Mobiliários seja feita de forma gradual em até 4 anos.
2: Para Carlos Chiodini, a transferência aproxima a CVM de outros órgãos federais sediados em Brasília, facilitando a articulação entre as instituições. O projeto também assegura aos servidores da autarquia no Rio de Janeiro a opção de se transferir para Brasília ou de permanecer no estado.
27: Stefano Aguiar, do PSD de Minas Gerais, apoia a criação da Frente Parlamentar em defesa do mutualismo, sistema em que as pessoas se associam para compartilhar custos e oferecer proteção patrimonial umas às outras. A proposta, segundo o deputado, é uma alternativa aos seguros tradicionais.
2: A frente pretende reunir parlamentares, governo, empresas e entidades do setor para acompanhar a regulamentação da proteção patrimonial mutualista. Stefano Aguiar acredita que a iniciativa pode ampliar o acesso dos brasileiros a uma opção de proteção competitiva.
9: Comissões.
27: Comissão de Trabalho aprova relatório da subcomissão sobre o setor de estética. A repórter Maria Neves traz os detalhes da medida proposta.
10: A Comissão de Trabalho da Câmara aprovou o relatório final da subcomissão especial sobre o setor de estética, elaborado pela deputada Soraya Santos, do PL do Rio de Janeiro. Além de um projeto de lei que altera a regulamentação das atividades dos profissionais do setor, a relatora apresentou recomendações aos poderes executivos. Soraya Santos argumenta que as interpretações da legislação vêm dificultando o exercício dos profissionais de estética.
11: estudante de faculdade de estética, migrando para outras carreiras, para biomedicina ou para medicina, passando dificuldades, por exemplo, com uma compra de insumos. Porque se eu não sou reconhecida, eu não posso comprar. É humilhante eu fazer um curso universitário regulamentado por um órgão público e eu ter que precisar de uma outra pessoa para assinar a compra do material que eu quero trabalhar. Para piorar, a Anvisa e as vigilâncias sanitárias não reconheciam a profissão quando a competência delas não é reconhecer. Quem reconhece profissão é a lei e o Congresso aprovou a profissão.
10: Como forma de solucionar interpretações divergentes, a relatora sugere inserir expressamente na lei que os esteticistas são profissionais da área de saúde para todos os efeitos legais. Outro problema detectado pela subcomissão, segundo Soraya Santos, foi a falta de um currículo nacional que padronize a formação de esteticistas e cosmetólogos. Por isso, ela sugere ao Ministério da Educação que elabore diretrizes curriculares específicas para todos os cursos da área, além de criar mecanismos de certificação técnica para profissionais já formados. A proposta também permite a atuação de profissionais formados em outras áreas da saúde, como esteticistas, desde que façam pós-graduação na área ou passem por exame de proficiência. Da Rádio Câmara de Brasília, Maria Neves.
9: Trabalho.
2: Nicolete, do PL de Roraima, apresentou o projeto que permite a servidores públicos atuarem como microempreendedores individuais. A proposta condiciona a atividade à inexistência de conflito de interesses com as funções exercidas no serviço público.
27: Nicolete afirma que a proibição atual pode levar servidores que realizam atividades nas horas de folga à informalidade. Para ele, a mudança estimula a formalização de pequenos negócios e preserva o funcionamento do serviço público por meio de regras definidas por cada ente federativo.
9: Transportes.
2: Danley de Deus Interhols, do PSD do Rio Grande do Sul, pede a realização de uma audiência para discutir a concessão da BR-285 no trecho entre Passo Fundo e a região de Ijuí. A proposta prevê a participação de representantes do governo, de órgãos de transporte e de prefeitos.
27: Danley de Deus Interhols argumenta que a concessão pode acelerar investimentos como duplicação de trechos, construção de terceiras faixas e melhoria da sinalização. Ele afirma que as mudanças podem aumentar a segurança na rodovia e fortalecer a logística e a economia da região.
9: Desenvolvimento regional.
2: Júlio César, do PSD do Piauí, defende projeto que isenta permanentemente os consumidores que produzam a própria energia renovável de pagar pelo uso da rede de distribuição. O texto acaba com a cobrança gradual sobre a energia solar excedente devolvida ao sistema.
27: Júlio César entende que a medida corrige uma distorção que é a cobrança pela energia injetada na rede. Segundo o parlamentar, o objetivo é garantir segurança jurídica, democratizar o acesso à energia limpa e incentivar novos investimentos sem sobrecarregar o cidadão.
9: Agricultura.
2: O projeto de Paulo Teixeira, do PT de São Paulo, proíbe a exportação de animais vivos destinados ao abate ou à engorda. Ele explica que a medida busca reduzir o sofrimento dos animais durante transportes de longa distância e reforçar as políticas de proteção e bem-estar animal.
27: Segundo Paulo Teixeira, a proposta também pretende estimular o processamento da produção pecuária no país, contribuindo para a geração de empregos, renda e arrecadação. A proibição não se aplica a animais destinados à reprodução, pesquisa, melhoramento genético ou conservação de espécies.
9: Votação.
2: A Comissão de Desenvolvimento Econômico da Câmara aprovou dois projetos para reduzir o impacto ambiental no uso de plásticos. Uma das propostas prevê a diminuição gradativa dos microplásticos em cosméticos e produtos de higiene pessoal, como informa o repórter Luiz Cláudio Canuto.
12: Dois projetos sobre redução do impacto ambiental do uso de plásticos foram aprovados pela Comissão de Indústria e Comércio da Câmara dos Deputados. Um deles obriga a classificação dos plásticos usados em produtos produzidos no Brasil ou importados, e o outro projeto trata da redução de microplásticos em cosméticos e produtos de higiene pessoal. A proposta que trata da classificação dos plásticos trata também de reciclagem. O texto aprovado foi apresentado pelo relator, deputado Alexandre Lindenmayer, do PT do Rio Grande do Sul, e muda a Política Nacional de Resíduos Sólidos, com metas progressivas de reciclagem das embalagens. Pela versão aprovada, em até 5 anos, 10% das embalagens plásticas devem ser recicladas. O texto prevê ainda incentivos fiscais para indústrias que usem materiais com desempenho ambiental. A proposta foi inspirada em regulamento da União Europeia. Para o relator, Alexandre Lindenmayer, a regulação é necessária para evitar que o Brasil se torne um depósito de materiais banidos em outros países.
13: A poluição plástica não é apenas um problema visual ou ambiental, mas uma emergência de saúde pública. Estudos recentes têm confirmado a presença de polímeros em tecidos cardíacos humanos e na placenta, elevando o risco de doenças crônicas não transmissíveis, como doenças cardiovasculares.
12: O projeto ainda vai ser analisado pelas Comissões de Defesa do Consumidor e de Constituição e Justiça. Já o outro projeto aprovado, sobre redução gradual e eliminação total do uso de microplásticos em cosméticos e produtos de higiene pessoal, foi para a Comissão de Meio Ambiente. A Comissão de Indústria e Comércio seguiu o voto do relator, deputado Marcelo Queiroz, do PSDB do Rio de Janeiro. O texto considera microplásticos as partículas sólidas, sintéticas, insolúveis em água e não biodegradáveis, com dimensões inferiores a 5 milímetros, de origem petroquímica e colocadas intencionalmente em cosméticos e produtos de higiene pessoal com funções esfoliantes, abrasivas, de limpeza ou de alteração de textura. São ingredientes comuns em esfoliantes faciais e corporais, shampoos, cremes dentais e sabonetes. O relatório de Marcelo Queiroz foi lido pelo deputado Alexandre Lindenmayer.
13: Esses microplásticos tão presentes em produtos cosméticos ou de higiene pessoal com funções esfoliantes e abrasivas, por exemplo, ao serem utilizados e descartados, geram um significativo fator de poluição em águas superficiais com grande potencial de risco à saúde humana. Nestes casos, uma das soluções recomendadas é justamente a de que o poder público atue de forma a regulamentar ou mesmo proibir as atividades responsáveis por causar esse dano coletivo.
12: Pela proposta, o cronograma progressivo de redução a ser cumprido por fabricantes, importadores e formuladores é de 30% em até 3 anos, 60% em 5 anos, 90% em 7 anos e a eliminação total em 10 anos. O cronograma pode ser ajustado com justificativa técnica quando não houver insumo alternativo com o mesmo desempenho, risco à segurança do consumidor na substituição ou impactos ambientais adversos do insumo que substituiria. A proposta ainda vai ser analisada pelas comissões de Meio Ambiente e de Constituição e Justiça. Da Rádio Câmara de Brasília, Luiz Cláudio Canuto.
9: Meio Ambiente.
14: Projeto de delegado Matheus Laiola, do União do Paraná, cria o programa local seguro para animais vítimas de maus tratos. A proposta prevê acolhimento imediato, atendimento veterinário e manutenção dos animais resgatados em ações policiais, fiscalizações ou decisões judiciais.
2: Delegado Matheus Laiola incluiu no texto que o responsável pelos maus tratos deverá arcar com as despesas de resgate e tratamento do animal. O projeto permite que hospitais e clínicas veterinárias, universidades e abrigos possam se credenciar para receber os animais resgatados.
14: A prevenção de maus tratos contra animais é o foco de projeto apresentado por Fábio Macedo, do Podemos do Maranhão. O texto inclui nos currículos escolares conteúdos sobre direitos dos animais, além de ações educativas voltadas ao respeito e à proteção da vida animal.
2: Fábio Macedo também propõe que adolescentes responsáveis por atos de violência contra animais cumpram serviços comunitários, de preferência em entidades
28: unidades de proteção e saúde animal. A proposta ainda institui o 4 de outubro como Dia Nacional da Proteção, Respeito e Empatia com os Animais.
27: Termina agora o jornal Câmara dos Deputados, produzido pela Rádio Câmara, com trabalhos técnicos de Everson Urani e a apresentação de Márcio Aquiles Sardi e Val Monteiro. Boa noite.
28: Uma boa noite para você. A Voz do Brasil volta amanhã.
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3: Tamo de volta.
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3: Agora pra toda a rede. Tô aqui contigo, Alex Bono, sigo te fazendo companhia. Bora pra aquela sequência caprichada de 45 minutos pra anotar. E tá valendo o iPhone 17. Já teve ganhador saindo nessa sequência, hein? Sei não. Vamos começar com essa daqui. Você pode escrever Homem, Chile.

0: Vladimir!
1: Bora concorrer a um vale-compra de R$400 na loja Pisari Calçados? Se liga, hein? 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

0: caras são bons demais. Na Litoral, Jorge Matheus. Bora, turma do WhatsApp, fala com o Dô, também o Weber Bernal, o Anderson Silva, curtindo a gente no online também, Vila Velha. Vai longe, né, Anderson? Tamo junto. Litoral, aquele abraço. Fala, Diego Sanches, o cara tá todo feliz. Cadê o áudio dele aqui? Dá tempo de rodar, vai.
1: Tô legal. Obrigadão pelo prêmio. Amei. Minha esposa gostou mais do que eu, hein?
0: Olha lá.
1: Tá fazendo pulos e pulos aqui. Obrigado, Litoral.
0: Viu? Tá aí, ó. Mais um sortudo. Vambora seguir.
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0: Diezinho, fechando essa sequência de 45 minutos da edição premiada. Já que a última é hora de você correr no litoralfm.com.br e fazer o cadastro, porque aquele iPhone 17, iPhone espertaço que tá chegando pra você. Você no comando, tá vindo aí, hein? Depois do intervalo, espera aí.
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2: E aí, já gravou o seu pedido?
3: Fim de expediente, começa os botões meio errado, né, criancinhas? Do nada. Que será, né? Muito tempo sozinho aqui, a gente fica maluco. Nossa, Deus. Como prometido, o Joel tá contigo.
4: Boa noite, DJ Alex Bono, amigos da Rádio Toral, já que eu tô no comando. Toca Ramones, Pet Cemetery. Muito obrigado.

0: Essa é a primeira vez aqui na Litoral, Pet Cemetery, Ramones. Tem Páscoa anunciada isso aqui, hein? Demais. Bom pedido aí, Joelzinho. Bem, pedido atendido. Agora vamos atender aqui um de texto. Camila Souza.
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0: E é seguindo uma vibe J Quest.

0: muito amor nas ondas da Litoral, Jota Quest, que eu também não entendo. Nossa Senhora! Daquele jeito, né? Não dá pra atender todo mundo. Duda, gostei aqui da tua música, mas não achei ela, não achei. Mas eu lembro dela. Pelo menos tá vivendo aí, né, Duda? Tá vivendo com aquela cervejinha, aquele cigarrinho, é bom, eu também sou assim.
1: Boa noite, já que eu sou no comando, Duda meu. Fala, eu quero ouvir uma música da Alcione, hein? A Mulher em Mim. Beijo.
0: Beijo, aproveita aí, Duda.
1: Duda meu de Cachumirim. E essa música, meu... Eu ofereço o meu amor, Pedro Henrique.
0: Aí, Pedrão, tá certo. Salve pra vocês aí. Tem uma ótima noite em Cachumirim. Eu tô indo agora, vou fazer mais ou menos o que você tá fazendo aí, Duda. Vamos curtir também um pouquinho agora, porque já deu meu horário.
2: Boa noite, Alex Bona, na Paula de Laranja da Terra. Já que eu tô no comando, toca aí uma Marília Mendonça. Na Litoral, eu tô mais que legal.
0: Boa, Gustavão.
3: Fala, Litoral. Fala, Alex Bona, que é Gustavo de Tarana. Irei ouvindo você no comando, tudo que você quiser, do Luan Santana. Oh, bonitona, hein? Na Litoral eu tô legal.
0: Demais, mais um cara apaixonado pelo visto. Tô indo, tá? Alex Bono nas redes sociais, segue lá que a gente se vê amanhã. Tamo aqui na Litoral, se Deus quiser, a partir das 6 horas, já da quinta-feira. É, rapaz, quinta-feira já pode. E agora faltando 1h05 pra quinta-feira, já pode agora. Vambora viver, vai com tudo, vai viver. Vai viver um cadinho! Pelo amor de Deus, só trabalhar não dá não. Tem que arrumar um tempinho pra nós, né? É isso.

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0: Muito bom dia e que bom saber que você também está aqui na Rádio Litoral. Eu sou a Sol e a partir de agora nós estamos juntinhos nessa madrugada ainda, tá escurinho. Aqui na Grande Vitória tá chuviscando. Me conta aí como é que tá na sua região, no seu município, na sua cidade, no seu país. É, Litoral, é assim, Espírito Santo, Brasil e o mundo. Muito bom saber que você está aqui me fazendo companhia na rádio que é número 1 em audiência geral. Muito obrigada. WhatsApp liberado para você mandar seu recadinho, 999-86-1050. Vem soltar sua voz. Você que está saindo de plantão ou chegando de um plantão, está se preparando para sair para trabalhar, para uma consulta, não vai perder a hora, hein? Toma aquele café reforçado e traz a sombrinha, o guarda-chuva, porque aqui da Grande Vitória tá chuviscando, traz o casaco também. Vai que vai dar aquele ventinho, né? Para você não ficar resfriado. Bora juntos? 999-86-1050, bom dia e boa quinta-feira. Música.

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0: Na Litoral eu tô legal. Muito bom dia, 5h10. Boa quinta-feira pra você, dia 27 de agosto. É seu aniversário? Parabéns, Deus te abençoe. E que bom que você tá comemorando seu aniversário junto com a Litoral FM, junto comigo, solzinha com você. Muito bom dia. 999-86-1050, WhatsApp, para você mandar seu recadinho, como fez o César. Ele mandou uma foto, falou assim, só manda um alô aqui para Barra do Riacho, em Aracruz, aqui ligadinho na Litoral, César Luque. Beijo, César. Obrigada, hein? Lena Gatona, bom dia.
1: Bom dia, bom dia, meu raio de sol. Lena Mara de Bicanga. Um bom dia aí pro Grupo Cadeira Cativa. Um bom dia pra Soninha, Claudineia, Rosângela de Colatina, Zé Carlos da Inglaterra. Tô sumidinha porque eu perdi um primo, fiz cirurgia na boca, tô cheio de ponto. Por isso, tá? Bom trabalho pra você. Beijo.
0: Um beijo. Eu senti sua falta mesmo, tá? Você é muito importante. Beto Penitente.
2: Bom dia,
0: também.
2: Sol. Tava Beto sumidinho. Penitente Colatina. A pior dor do mundo é obrigar a cabeça esquecer aquilo que o coração lembra a todo momento. Bom dia, Sol. Bom dia, Luiz Amendoim. Bom dia, Leomar de Linhares. Bom dia a todos os ouvintes da Cadeira Cativa. Na Litoral, estou legal.
0: Valeu, Beto. Um beijo. Soninha, bom dia.
3: Olá, Sol. Bom dia. Quintou, hein? Quintou aqui no Carlão. Tá um friozinho. Bom pra gente ficar na cama.
0: Mas não pode.
3: Mas não posso, porque eu nasci trabalhadeira e não herdeira. Aos ouvintes, aos cadeiras cativas, bom dia. Lena Mara, José Castro, Claudineia, Leomar, Nando Júnior, Robertson. Rosângela, bom dia. Só o bom trabalho, fica com Deus. Amém. E até amanhã, se Deus quiser. Sônia e André Carlão, bora trabalhar.
0: Bora trabalhar. É só fazer aquelas coisinhas gostosas, salgadinha, empadinha. Ai, que delícia. Railan Oliveira, da Fonte Grande, mandou uma foto aqui. Fez, já tá tomando cafezinho reforçado. Valeu, beijo pra você. Bom dia pro Silvio, motorista de aplicativo que me trouxe hoje pra trabalhar. Tava com o rádio dele, do carro, sintonizado na Litoral. Obrigada pela sintonia, tá, Silvio? Bom dia pra você. Pra Chedes.
4: Bom dia, bonita. Bom dia. Aqui é pra Chedes, passando pra deixar o meu bom dia pra todos que estão ligadinhos na Litoral. Pro meu amor Antônio, pra Duda Mel, pro Grupo Cadeira Cativa, de A a Z, pra não esquecer de ninguém. E tamo junto, hein? Sempre ligadinha na melhor. Na Litoral.

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1: Oportunidades para você dia 27 de agosto no Cine de São Mateus. Ó, abriu mais de 60 vagas, hein, no Cine de São Mateus. Ajudante de caminhão, ceramista, ajudante florestal, copeiro e muito mais. Se você ficou interessado, deve procurar a unidade que funciona de 8 da manhã até 5 horas da tarde e fica ali na Avenida José Tosi, no bairro Boa Vista. Agora o Cine de Aracruz também abriu vagas, tá? Mais de 150 vagas. Auxiliar de serviços gerais, carpinteiro, montador de andaimes. Se você ficou interessado, tem que procurar a unidade. Ela funciona de 8 da manhã até 5 horas da tarde. E para você é muito fácil, tá? É só procurar ali no Cine de Aracruz que você vai conseguir suas vagas, tá bom? E pensamento positivo que você vai conseguir. Boa sorte para você.

0: Na Litoral eu tô legal, 5h26, muito bom dia pra você. Bom dia pro Genimar de Pitanga, né, Genimar? Bom dia pra você, me conta como é que
1: tá. Bom dia, Sol. Aqui quem fala é Genimar de Pitanga. Tô passando pra desejar uma quinta-feira produtiva e abençoada pra toda a família Litoral, pra toda a família Cadeira Cativo, né? De A a Z, pra não esquecer de ninguém. Pra Vera do Pula Pula, pra Ana Lopes, a Leila Mara, a Soninha, a Rebeca, pra Shed, né? A Rosângela, o Toninho, o Jumal, o Reco, a Mauri, o Estevinho, o Zé das Neves, né? O Chachel e toda essa galera aí que tá na escuta.
0: É muita gente. Beijo, bom dia pra você. Luiz Amendoim, bom
2: dia. Pintou uma quinta-feira abençoada pra todos meus amigos ligados na Litoral. Tô na Litoral, eu tô legal. Um abraço pro amigo Beto, pro meu amigo Lemarinha, amiga Rebeca. Obrigado a todos ligados na Litoral, de 0 a 100, pra não esquecer de ninguém. Vamos que vamos, com fé em Deus, que Deus abençoe a nossa quinta-feira, que seja uma quinta-feira abençoada já por Deus. Uhul, é nóis, vamos que vamos.
0: Beijo, Iris.
3: Bom dia, salve. Quem faz Letícia de Trânsito? Como é que é mais seu cachoeiro? Cachoeira mais seu churriscando, friozinho. Ai, que maravilha, tempo fresco, né? Já levantei aqui agora, meu irmão pra trabalhar, fato de semana chegando, né? Sábado só, né? Até 11h50, folga meio-dia. Né, domingo de boa casa, de folga, né? Dá aquela ajeitada na casa, aquela faxina, né? Troca mais que legal. Beijo!
0: Um beijo, Iris. Sábado eu tô aqui também, só que a partir de 7 da manhã. Todo mundo grudadinho comigo, viu, dona Iris? Vanja, bom dia.
4: Bom dia, sozinha. Bom trabalho, uma ótima quinta. Bom dia pra todo o grupo Cadeia Aplicativa. E todos os ouvintes eram assim, não esquecer ninguém, né? Só você sozinha tá bem, meu amor?
0: Tá bem.
4: Beijo, Vanja, tá aí.
0: Beijo, Vanja. Rebeca.
5: Bom dia, família Litoral. Bom dia pra todo mundo. Eu sou a Rebeca Andrade de Colatina. Está chovendo em Colatina. Meus abraços para José Rabelo de Marilândia, Timadinho, Marcos Gobi, José Carlos da Inglaterra, Leslan, Toninho, Eliomar de Linhares, Genimar, Luiz Amendoim, Bill, Alessia, Verino Pula Pura, Soninho, Helena Mara, Edneia Luz, Cleia, Claudineia, Marcinha Brit, a Flor, Claudinha Flor, uhum. O Wallace, Letícia, Elizabeth, lá de Portugal. Ei, Duda Mel, um forte abraço para todo mundo. Beijo, beijo.

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0: apertado pro Tico de Palmeiras em Taguaçu, Adalberto Souza em Jabaeté, Tatiane Santos em Nova Palestina, Vitória, Cláudio José em Nova Carapina 2, Rafael está em Balneário de Carapebus, beijo e bom dia também pro Wellington Reis, José Luciano de Santos do Monte La Velha, Wellington em Jardim de Moeiro, Joel Flores, bom dia! Wilson de Porto Belo 1, Gabriel e Chiquinha, Zé Carlos da Inglaterra, Matheus Trevesani em Linhares, Elias Quartesani em Jaguaré, Vera do Pulapura em Cachoeirim, Tereza Ramos em Colatina, Leomar de Linhares, Giovana do Alecrim.
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0: A previsão do tempo. Quinta-feira será de maior instabilidade no Espírito Santo por causa de uma entrada de umidade oceânica. A previsão é de chuva fraca e esparsa em todas as regiões, com menor chance de chuva no extremo norte. As temperaturas devem cair um pouco por causa da nebulosidade, tá? Na Grande Vitória, são esperadas muitas nuvens e chuva rápida, em alguns momentos com temperaturas entre 18 e 25 graus.
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0: Se liga, porque estão abertas mais de 1000 vagas em cursos gratuitos de qualificação profissional do Qualificar ES. As oportunidades são para moradores de Fundão, Guaçuí, Linhares, Marataízes e São Mateus. É preciso ter pelo menos 16 anos, saber ler e escrever e morar no município onde o curso será realizado. As inscrições vão até 10 de setembro pelo site do SECT. Entre as opções estão cursos de informática, saúde, gastronomia, administração, logística e eletricidade. As aulas começam dia 29 de setembro.
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0: Se liga porque a Prefeitura de Cachoeiro de Itapemirim alerta para um golpe envolvendo falsos atendimentos do CRAS. Golpistas estão se passando por representante das unidades para conseguir dados pessoais e imagem dos moradores, hein? Prometendo benefícios. A orientação é não fornecer reconhecimento facial, não oferece nem senhas, nem códigos de SMS ou informações bancárias. Em caso de dúvida, procure diretamente o CRAS ou a Secretaria Municipal de Desenvolvimento Social. E quem for vítima deve registrar um boletim de ocorrência e, se tiver passado dados bancários, avisar o banco. Gente, muita atenção, porque hoje em dia são golpes de todos os lados. Sempre desconfie, não clique em links que você não conhece. Muita atenção para você não cair em golpe.
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0: Na Litoral, eu tô legal, 5h47, não vai perder a hora, hein? Beijo e bom dia pra você que é profissional do volante, motorista de táxi, motorista de aplicativo, motorista de caminhão, carreteiro. Muito bom dia, você que é motorista da saúde, que traz os pacientes de cada cantinho aí do Espírito Santo aqui pra Grande Vitória, pra consulta. Deus te abençoe, muita saúde pra você, tá? Tudo vai dar certo. Beijo e bom dia. Aqui, para quem tá madrugando comigo, Loilsa Dir, em Rio Novo do Sul. Beijo, gatona. Pro Dene de Alzira Ramos.
1: Bom dia, ótima quinta-feira, sozinha linda, que Deus Jesus Cristo sempre abençoando vocês, sua família e todos da Rádio Litoral. Tô na Litoral, tô mais que legal. Um beijo, gato. Fica com Deus, uma boa audiência. E uma quinta-feira abençoada também, que vem chegando um bom final de semana para esses dias. Beijo, que Deus abençoe. Boa audiência.
0: Um beijo para você, Eusébia.
2: Ei, sol, bom dia, uma excelente quinta-feira para nós. Manda um beijo para as meninas lá da Estação do Pão, que já estamos a todo vapor, tá bom? Beijos, Rosélia de Flechal.
0: Ó, cuidado aí, então, quebrando tudo aí, derrubando aí os tabuleiros. Beijo para você e para todos da Estação do Pão. Rosângela.
3: Ei, sol, bom dia, tudo bem com você? Tudo. Sou eu, Rosângela Bernardoni, do bairro São Miguel, em Colatina. Só, deixa eu mandar um bom dia para você, pro meu esposo Paulo, pros filhos Patrick, Pablo e Parley, pra Fabíola, minha sobrinha Nora, pra Soninha de André Carlone, pro Genimar de Bicanga, pra Lena Mara e Toninho de Bicanga, pro Leomar de Linhares e pra todo o restante de Cadeira Cativa. E beijo, Sol. Beijo. Tem uma ótima quinta-feira.
0: Pra você também, Valdemir.
4: Ei, Sol, bom dia. Bom dia. Então, pintou, hein? Tá chegando o final de semana.
0: Tá quase.
4: Que Deus possa estar aí abençoando essa quinta-feira. Tá até fresco, né? Vamos ver se o sol vai ficar igual ontem, né? Não esquentar muito. Beijo e abraço aí, pessoal da Cadeira Cativa, especialmente pra você, Sol.
0: Obrigada.
4: Pra minha filha, Nilva Carolina. Pra minha mãe, Nilva da Penha. E pra todos aí que estão ouvindo a Litoral. Beleza? Beijo, Litoral!

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0: bem apertado pro Luciano Alves, ele que é de São Roque do Canaã. Falando do Sol, manda abraço pra Lucinha Alves e Maicon, tá lá no transporte escolar em Alto Santa Luzia. Ouvindo a Litoral, um beijo pra vocês, hein? Shirley Marcos Gatona, beijo, saudade de você. David Gabriel do Uber também. E o David tá falando que tá uma chuvinha lá em Colatina. Bom, né? Em Colatina também tá lá. Ana Carolina tá na Praia das Gaivotas, falou: Sol, tô ligadinho em você. Obrigada, hein, gatona? Maria Cristina Marriel também em Mata da Serra, esposo Vanderlei.
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3: Da Litoral, eu tô legal, 6h11, muito bom dia pra você, boa quinta-feira. Tá amanhecendo aí, uma manhãzinha assim chuvosa, aquela chuva fininha, e já tô sabendo que tá em Colatina também, tá chovendo. Aproveita e vai me falando aí onde que tá, aí no seu município, na sua cidade, no seu país, como é que tá o tempinho aí, como é que você amanheceu hoje, hein, com essa chuvinha. Fábio Araújo, bom dia.
4: FM, sou Fábio Araújo de Bela Aurora, chegando aqui no Hospital São Lucas para mais um plantãozinho. E como sempre, aquele alô especial vai para todos os meus colegas do hospital. Gente, um abração, fico com Deus todos, bom dia.
3: Bom dia, beijo para Renan, ei Renan.
5: Bom dia, Litoral, aqui quem tá falando é Renan, ex-montador de móveis, estou dando um tempinho para motorista de aplicativo. Quero mandar uma mensagem a todos que estão vindo para tomar cuidado com essa estrada, que essa estrada está perigosa para motorista e não motorista, né? Que hoje está muito fácil tirar carteira, então tomar cuidado nessa estrada. E agradecer a Deus por mais um dia. E mandar um grande alô pro meu titio, que tem um hotel para cachorros, que se chama Cãolândia, em Terra Vermelha, um antigo território. Titio, tô na área, hein? Quero desconto, hein? Então tamo aí, na Litoral, eu tô legal.
3: É isso aí. Vamos prestigiar o tio, os parentes, que às vezes os parentes, né, não dão ibope e também não ajudam os outros. É isso aí, Renan. Pagando aí pro cachorrinho ficar no hotel. Agulhão, bom dia.
6: Bom dia, bom dia, bom dia, Sol. Chegando aqui para dar aquele alô nessa quinta-feira, próximo aos dois sábados. Que seja abençoado para nós, um dia ótimo, maravilhoso, abençoado, né, com muita gratidão, melhor do que ontem. Ganhamos samba de rua. Aí, pessoal. Que curte a Litoral, está convidado a participar do nosso samba de rua, sabadão, a partir das 17 horas, Marcílio de Noronha. Salve o samba, Agulhão Marcílio. Tamo junto, espero
3: valeu,
6: vocês, hein?
3: Beijo, tamo junto. Mandar um bom dia para Cláudia Flor, mandar um bom dia também para Nani Lopes, gatona. Beijo, bom dia para você.

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Homem apertado para o William Moura em Vila Batista, Vila Velha, Eliane Pereira e Cris em Vila Graúna, Antônio Imbrali de Jacaraípe, Bernadette Mendes do Cocal. Bem apertado para Rosimara Ramos, que está em Nova Almeida, Gil Schwarzenegger, em Jardim de América, Arthur Otávio, em Cidade Continental, para Jéssica Rodrigues, Viviane, também da Serra.

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1: Trânsito lento na segunda ponte, para você que está vindo de Cariacica ou Vila Velha. Para chegar em Vitória, trânsito lento, está fluindo devagarzinho. Melhor opção é passar pelas cinco pontes. Avenida Carioca, já com trânsito lento, para você que está saindo de Vila Velha para Vitória, trânsito lento na Avenida Carioca. Rodovia do Contorno, trânsito livre nos dois sentidos. Agora, muita atenção, você que está vindo de Serra, na Avenida Mestre Álvaro, tem um acidente. Então, o trânsito já está um pouquinho lento, pode piorar, tá? Trânsito lento, então, Avenida ali, Mestre Álvaro, sentido Vitória. Muita atenção.
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0: Jorge Mateus!
1: Litoral, eu tô legal, muito bom dia, 6h49, boa quinta-feira, amanhecendo chuvosa aqui na Grande Vitória. Mandar um beijo e bom dia pro Maxwell de Santo Antônio Cariacica, tá ouvindo a Litoral. Antônio!
2: Bom dia, sol, Antônio de Alto Largo, gato branco, charmoso e cheiroso. Olha o café da manhã aí, uma bananinha cozida, um tá cafezinho. Lindo. Bora? Bora! Um abraço para todos os ouvintes, como Praxedes, o Gato Preto, Leomar Linhares, Matheus Trevisani, Everaldo do Ceará e todos os nossos ouvintes aí maravilhosos pelo mundo afora.
1: É um montão, hein?
2: Um cheiro, boa quinta-feira para todos nós. E amanhã é o grande dia, hein, Sol? Essa semana é a melhor semana da minha vida.
1: É isso aí.
2: Um cheiro para todos. Que Deus abençoe nossa quinta-feira.
1: Amém. Ó, amanhã você me lembra de novo, hein, Antônio, para mandar parabéns para você amanhã, que é o dia. Beijo pro Brumate de Colatina, Leonardo em Sapeco Viana. E quem tá aqui, olha?
3: Bom dia, Sol. Bom dia, minha querida. Bom dia. Que Deus dê uma quinta-feira para nós, que sexta-feira tá aí pertinho, hein? Quem?
1: Fabinho.
3: Montador de Vila Velha. Bora, partiu?
1: Bora.
3: Daqui a pouco, lá para as 8 horas. Lá na Praia da Costa, daqui a pouco. Natural, Fabi tá mais que legal. Beijo, menina. Fui.
1: Beijo, Fabi. Mas vai dormir de novo, não, senão você vai perder a hora, hein? 6h50? Ai, ai, ai, hein?
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2: Litoral, eu tô legal, 7 horas, bom dia, meus taioveiros de plantar, que é isso, hein? É, gente, aguento vocês não, hein? Vocês já vieram, né? É, Jesus amado, eu quero quando vocês perderem que vocês apareçam também, tá? Não é só no dia que ganha, não. Gente, só tem vascaíno hoje aqui. Oh, meu Deus, parabéns aos vascaínos, parabéns aos palmeirenses aí. Mas eu quero no dia que vocês perdem também que vocês participem, tá bom? Ai, daqui a pouquinho eu coloco os áudios de vocês ao vivo. Vamos lá, começando mais um programaço.
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1: Diba, diba, dia, Thelminha Rocha, vamos que vamos. Quinto, minha amiga. Um bom dia para você e para toda a sua equipe da Rádio Litoral Noroeste. E vamos ali trabalhar, que hoje é quinta-feira, galera.
0: É véspera de sexta, né, Gilmar, seu lindo? Um abraço especial para você, meu querido. Obrigada por essa audiência. Meu querido Matheus também. Oi, Matheus.
2: Que é o Matheus de Marilândia.
0: Matheus de Marilândia, bom dia.
2: Bom dia de todos, bora para cima.
0: Bora, meu querido. Um abraço especial para você. Coiote já chegando, mostrando a ninhada dos cachorrinhos. Gente, é um cachorro mais lindo que o outro, meu Deus do céu. Ai, Coiote, obrigada por esse carinho. Jadson, Jadson.
3: Bom dia, Thelminha, bom dia, Litoral.
0: É, Jadson.
3: Já começando, graças a Deus. O Palmeiras jogou ontem, né? Ganhou de 3-0
0: do Santos.
3: O Vasco ganhou do Flamengo da Bahia, de 1-0.
0: E o quê?
3: Falando nisso, que dia que o Flamengo joga a Copa do Brasil?
0: Não vai jogar.
3: Fala aí, Thelminha.
0: Não vai jogar, não.
3: E só pra lembrar, pro brasileiro, segue o líder, segue o líder.
0: É, tá bom. Ai, meu Deus do céu, vocês são demais, gente. É, Jadson, cuidado, hein? Cuidado. Dado que as palavras é igual eco, vai e voltam, hein? Cuidado, não vou falar nada não, vou ficar quieto. Luciano Alves, Thelminha, Thelminha, passamos na quarta de final também. Vocês pegaram Santos e Creu no Santos, hein? 3-0 foi em cima do Santos, é isso? Nossa Senhora. Ô, Luciano, manda um abração aí pro Zé Brás, tá? Fala com ele que café maravilhoso. Meu Deus do céu, Jesus amado. Zé Brás, Zé Brás. Um abraço especial pra você, manda um abraço pra Edna também, tá bom? Nossa, obrigada pelo café, fiquei muito feliz. Ana Lúcia da Silva Santana, aquele abração especial pra você, Jadis. Ai, Jadernônio, seu lindo. Um abraço especial pra você. Beto de Sapucaia e Marilândia tá feliz com o seu Vasquinho, né, Beto? Ganhou de 1-0 ontem em cima do Vitória. Ai, ai, ai. Então, minha chuvinha abençoada, é por isso que choveu. Vocês ganharam. Vocês podiam ganhar sempre, então, né? É, uai, gente, por conta da chuva, a gente tá precisando de chuva. Então pode ganhar. Nesse sentido, eu aceito que o Vasco ganhe. É, uai, mandando chuva pra dói, tá bom. A gente tá precisando de chuva, gente. Olha, eu falo, a gente brinca aí, a gente se diverte por conta dessas questões de futebol, né? Mas a gente tá precisando tanto de chuva, Senhor. Manda chuvinha básica pra gente, porque tá tudo tão seco. E, assim, uma outra coisa também, que eu fico estarrecida, às vezes eu fico muito preocupada. A gente vê o quanto tá seco, né? A nossa paisagem está muito seca. Então, assim, qualquer guimba de cigarro, por favor, atenção a isso, gente. Se vocês forem fumantes, estiverem num carro ou fora dele, não joga guimba de cigarro fora, não. Guarda, porque acaba sendo um lixo a mais para a mãe da natureza, né? Então, assim, não seja porco, não, pelo amor de Deus. Então, assim, se você for fumante e estiver dentro do seu carro aí, que eu acho um absurdo isso, apague essa guimba, coloca num saquinho para você jogar num lugar devido, tá? Não joga lixo na mãe natureza, não, porque acaba a gente tendo que receber esse lixo de volta depois de alguma forma. Então, e principalmente você que joga aí algum tipo de guimba de cigarro, acendeu algum fósforo, alguma coisa, nesse capinzal que tá seco desse jeito, gente, a queimada é certa. Então acaba prejudicando a natureza, prejudicando os nossos animais, que acabam morrendo por conta disso. A nossa paisagem fica ainda mais feia. A gente vai para a mãe natureza. Tem pessoas que moram perto, podem, assim, ocasionar aí, né, alguma coisa até mais grave com relação às casas que, né, que estão perto dessas queimadas. Pessoas que têm problemas respiratórios. Então, assim, por favor, vamos cuidar mais da nossa mãe natureza. A gente está precisando tanto dela. E agradecer ao Papai do Céu por conta dessa chuva, né? Então, assim, vamos ter mais cuidado com isso, tá bom, gente? E essas queimadas que estão acontecendo por aí, me entristece muito por conta da natureza, dos animais que precisam tanto da mãe natureza, tá bom? Vamos cuidar um pouco mais. São 7 horas 15 minutinhos. Bora lá que a nossa festa continua.
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1: Ai, na Litoral eu tô legal. Gente, esses embates de vocês é maravilhoso. Vocês brigam demais por causa do time, né? Oh, meu Deus, mas é uma briga saudável, tá? É uma briga e eu tô aqui só pra implicar, tá, gente? Eu falo a verdade pra vocês. Tô aqui pra ajudar vocês nessa implicância. Mas só pode ficar aqui, tá? Não pode sair daqui das quatro linhas, não, hein? Aqui a gente brinca, a gente se diverte, aqui a gente se respeita. Não pode sair desrespeitando ninguém, não, senão a tia Thelma vai de ripa em vocês. Mas vamos falar aqui, ó. Daqui a pouquinho com ele, meu querido Tiroga. 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Imagina, 50, quase 55 sacas de café. Nossa Senhora, que coisa maravilhosa. 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Vai ser tudo de bom. 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Meu querido Jefferson, ó o Jefferson, ó.
2: Bom dia, Thelminha. Aqui é Jefferson Colatina. Seja um ótimo dia para os ouvintes da Litoral. Ô, Thelminha.
1: Oi.
2: Palmeirense tá querendo zoar Flamengo? Perguntando que diga eu jogar Copa do Brasil. Agora me fala com os palmeirenses aí. Que diga que o Palmeiras vai ter o Mundial. Que 51 é pinga. Bom dia!
1: E aí, Jadson? É, Jadson. Ai, gente, vocês são demais, eu adoro. Ai, meu Deus do céu, Jesus amado, eu não aguento vocês não. Galera, ó o Lucas Cristo, bom dia, tá aí o Beira das Galáxias, vascaína não. Vocês podem ganhar aí 1-0, tá ótimo, parabéns pra vocês que são Vasco, mas me chamar de vascaína... É o meu Vascão, hein? Vascão, não, Vascão. Adoro esse negócio de que vocês chamam o time de vocês de Vascão. Ai, eu sou Vascão. É, Lucas Cristo, você toma jeito. Lucas Cristo na área, hein, Thelminha? É, Thelminha. Ai, meu Deus.
3: Thelminha, bom dia, bom dia, bom dia.
1: Fala, Marcelo. É nóis, hein, Marcelão? Dia
3: boa. Passando aí pra ele,
1: graças a Deus,
3: abraço,
1: né?
3: Pra toda a galera da Litoral aí.
1: Amém, Marcelo.
3: E um forte abraço pra quem pode dormir hoje. Hoje é um dia excelente pra coberta, viu?
1: Pra coberta?
3: Tchau, um abraço pra cachorro aí, toda a galera da cultura geral.
1: Valeu.
3: Todos os motoristas de aplicativo, nós estamos por cá, viu?
1: Sempre, vamos, né, Marcelo?
3: Pra cima, pra baixo é contramão.
1: É isso, meu amor. Meu querido Rodolfo, seu lindo Rodolfo Binda. Thelminha, tô aqui na Fazenda Vitale. Bom dia, meu amor. Esse é meu consagradinho, gente. Cuidei dele desde criancinha, dele e do irmão Rafael. A coisa mais linda da minha vida. Um beijo, Rodolfo. Te amo, meu amor. Luciano Lemos também já tá por aqui. Tá lá no Riviera. Jackson Santos da Silva. Thelminha, bom dia pra você. Pra toda a galera da Rádio Litoral. Silas Valandro é do bairro Honório Fraga, Jadeir Site, ela é do bairro Luiz Iglesias. Luiz Iglesias não, Barra Campamento, é isso. Campamento só pros fortes, né? Jadeir, aquele abraço pra você, galerinha do bairro Acampamento aí, aquele abraço. A minha mãe maravilhosa, Mãe Maria, te amo, né? A toda a minha família, a todos os meus amigos lá, os colegas, os vizinhos do bairro Acampamento, vocês são tudo de bom. Um abraço especial pra vocês. Vamos lá, 7h29 agora.
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1: Na Litoral, eu tô legal, gente. 7 horas 38 minutinhos. Bom dia, Alan. Thelmi, meu baixo ganhou. Ai, Alan, seu perturbado. Um abraço pra você, meu bem. Obrigada por... Ai, gente, vocês são demais, meu Deus. Guedes, ô Guedes! Ai, motorista de aplicativo, seu lindo! Um abraço especial pra você, pra toda a galerinha que é motorista de aplicativo, aos meus taxistas, Marcos Gargamel, né? O Thelminha, hoje é dia do psicólogo, hein? Ó, todos os meus psicólogos e corretores de imóveis também. Parabéns, parabéns pelo dia de vocês. Viva!

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0: Litoral, eu tô legal, gente. 7h46, você que tá aí grudadinha em Thelminha Rocha nessa manhãzinha maravilhótima. 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
0: Na Litoral, 7h49.
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1: Litoral é tão legal, meu querido Beto Penitente. Já eu coloco os áudios de vocês ao vivo. Bom dia, Bernadette Ló, sua linda Jaqueline Gomes. É isso, Thelminha? Tô no bairro Riviera. Bom dia, meu amor. Marcinho Grey, que também já tá por aqui. Elaine Fontana, sua linda, beijo pra você. Samucão, Samucão, só assim pra você aparecer, né, Samuca, seu Dada Child? Ai, um abração para Elizabeth Firmino, sua linda, beijo para você, para 44. Ivan está no Rio de Janeiro, está lá pelo aplicativo, obrigada por esse carinho. Kemily Gomes, sua linda, um beijo para você, Thelminha, tô no Riviera, hein? Obrigada pelo carinho, Kemily, 7h56.
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1: Vamos para São Mateus, para esta quinta-feira, a Polícia Civil deflagrou a Operação Sentinela Norte. Nas primeiras horas de hoje, para combater facções envolvidas com o tráfico de drogas e homicídios. Os agentes cumprem mandados de prisão e busca e apreensão em São Mateus, Linhares e Aracruz para desarticular a cadeia de comando do crime organizado.
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1: Em Linhares, para esta quarta-feira, uma colisão lateral entre duas carretas complicou o trânsito, deixou um motorista ferido na BR-101, ali na altura do bairro Bebedouro. A Polícia Rodoviária Federal esteve no local, abriu investigação para apurar se um dos condutores dormiu ao volante durante a madrugada.
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1: Em Montanha, para esta quarta-feira, policiais prenderam em São Mateus o homem que confessou ter matado a namorada e escondido o corpo dentro de uma geladeira no município de Montanha. O suspeito, que já tinha mandado de prisão em aberto por outro homicídio na Bahia, tentou resistir à abordagem, mas acabou contido e encaminhado ao presídio regional.
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1: Em Ecoporanga, para esta quinta, a Polícia Civil prendeu um homem suspeito de participar do assassinato de Silvio Soares Gomes, cujo corpo foi localizado carbonizado ao lado de uma motocicleta na zona rural. Segundo as autoridades de Ecoporanga, o homem confessou o crime durante o cumprimento do mandado de prisão temporária e aguarda a audiência de custódia.
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3: Na Litoral, eu tô legal, 8 horas 3 minutinhos. 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
3: Na Litoral 8 e 3.
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0: Na Litoral Eu Tô Legal, 8 horas, 13 minutinhos. Minha querida Rebequinha Andrade, bom dia, Rebeca.
1: Bom dia, Thelminha. Bom dia a toda a família Litoral, Noroeste de Vitória também. Sou Rebeca Andrade, a poderosa, a vovó do céu. Viva Vasco! Viva, viva! Beijo, beijo!
0: Ai,
1: Litoral, adoro!
0: Tá bom, tá bom, sua dona Tcheia. Fernandinha Guimarães também já chegou por aqui. Beto Jamaica, Beto Jamaica!
2: E ô, minha querida!
0: Ah.
2: E manda um alô lá também pra turma do Arlindo.
0: Tá bom.
2: Tá pertinho de nós ali na outra obra. Aí você manda um alô pra turma dele lá, beleza?
0: Beleza.
2: Vou fazer ferver essa litoral e hoje.
0: É, né? Rocha. Tá bom, Beto Jamaica, seu danadinho. Good morning. É, gente. Bom dia, Thelminha Internacional. Brenner da Lapícola, Thelminha aqui da Alemanha, hein? Manda um abração pra minha família. Um beijo especial pra minha noiva, Fernanda. Ai, Fernandinha, sua linda. Então, me ando meio sumido, mas estou por aqui ligadinho na Rádio Litoral, diretamente da Alemanha. Good morning. Ai, valeu, meu querido. Brenner, aquele abraço especial pra você. Aí, a galerinha que tá fora do nosso Brasil, baixou o aplicativo da nossa Litoral. Tá lá, rasgando a taiobinha comigo, não é isso, Brenner? Um abraço, meu querido. Paulinho, Paulinho Calvão.
3: Oi, Litoral. Quem fala aqui é o Paulinho Calvão, de Barbão do Tietê. Vocês estão mudados, não era assim, não,
0: ah,
3: Litoral. Bota pra torar Paulinho Calvão. Manda pra nós aí.
0: Manda.
3: A noite está fria. Alô?
0: Alô.
3: Essa galera bacana, todos os amigos que curtem o Litoral aí. E bota pra torar, chega pra dentro, chega chegando. Tchau, obrigado.
0: Valeu, Paulinho.
4: Bom dia, bom dia, Thelminha.
0: E aí, tudo bom?
4: Tudo
0: Marina
4: bem.
0: Do
4: bairro Colúmbia. Thelminha, eu quero mandar um abraço pra minha amiga Rafaela Dalcomunha, que aniversariou ontem. Eu
0: Rafaela.
4: Esqueci de falar. Quero mandar um abraço pra ela, desejar ela muitos, muitos anos de vida. Que Deus abençoe. Quem tá mandando um abraço é Marina e Abner.
0: Tá bom.
4: Tá? Tudo de bom pra ela. Tchau, tchau. Fica com Deus, Thelminha.
0: Valeu, Marina. Aquele abraço especial pra você, pra Rafaela. Parabéns, Rafinha. Muitas felicidades. Que Deus possa te abençoar imensamente, hein? E agora, só pra acrescentar...
5: Dia, Thelminha, que nosso dia seja abençoado por Deus. Aqui, eu acabei de olhar aqui no ranking aqui da FIFA do Mundial. Aqui não tem Palmeiras, não. 51 é pinga mesmo, igual o cara falou. Falta de Palmeiras cantar essa música assim. O Palmeiras não tem Mundial, só toma 51 pinga. Palmeiras não tem Mundial, só toma 51 pinga. Muito obrigado também. Sou colega de Litoral, sou colega de Litoral. É da Rádio Show. A Rádio Show tá fechada. Tá lindo, mundo.
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0: Ai, gente, vocês são demais. Vocês são os melhores. 8h15.

0: na Litoral. Tô legal, gente. 8 horas 20 minutinhos. 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

0: que eu não sou de ligar.
1: Não ligue, hein?
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3: Na Litoral, tô legal. Gente, 8 horas 33 minutinhos. 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Bom dia, Rosângela!
4: Então, minha, bom dia, tudo bem com você? Sou eu, Rosângela Bernardoni, do bairro São Miguel. Também te chamando um bom dia para você, para toda a sua família, para meu esposo Paulo, os filhos Patrick, Pablo e Parley, para Fabiola, minha sobrinha Nora, todo o restante da família Bernardoni, para o Ney Oliver, Diego Lira, Luiz Carlos, o Negão, e para todos os ouvintes. E beijos, Thelminha. Tenha uma ótima quinta-feira.
3: Para você também, toda a sua família, Rosângela, obrigada por esse carinho. Verinha, Verinha Lúcia.
5: Thelminha, uma abençoada quinta-feira para todos.
6: Para nós, né, meu amor?
5: Jesus. Esteja sempre no comando de tudo, né?
3: Amém. Ele tá no comando. Ele tá no comando sempre, né? Verdade.
5: Aqui, até que enfim, ontem, né?
3: O quê?
5: Você foi dormir e esqueceu do Vasco, ele ganhou, né? Você pega e secar ele, porque você é vascaína.
3: Que isso,
5: né?
3: Vera? Vera, pode parar, hein?
5: Sem falar essa verdade aí, que você é vascaína.
3: Ah, qual é, Vera Lúcia? Acorda pra vida, mulher! Eu, vascaína, não tenho cara de vascaína, não, Vera Lúcia. Você tem cara, eu não. Não vem com esses negócios pra cima de mim, não, hein, gente? É, gente, que eu desço de ripa aqui e pego vocês aí. Lilian Noemic, do bairro Santo Antônio, aquele abração. Silas Carlos, também é do bairro Noro Fraga. João Marcos.
7: Bom dia, Thelminha Rocha.
3: Bom dia.
7: Um ótimo dia pra gente, abençoada na fé de Deus.
3: Amém, amém.
7: É, hoje nós estamos por cá, ligadinho na nossa litoral, né? Litoral, tô legal.
3: Coisa boa.
7: Ó, hoje, o dia já começou abençoado com essa chuvinha fininha,
3: não é,
7: que dá vontade,
3: menino,
7: de ficar na cama, só que nós não pode ficar.
3: Não pode.
7: Você tá doido.
3: É
7: um
3: verdade.
7: Ótimo dia pra gente aí, um abraço pra todos vocês. Manda um abraço pra gente aqui também.
3: Gente, eu não aguento que eu comece a rir da minha própria gargalhada. No fundo, João Marcos falando e ter uma rocha gargalhando no fundo. É mole? Eu não aguento entrar em tensão. João, seu lindo, um abraço especial pra você, meu querido. O Emerson Rosa também, bom dia. E a Thelminha, sua linda. Galerinha do bairro Riviera, tá todo mundo rasgada. Tá aí, Obinho, comigo. Bom dia, Thelminha, pra você e toda a galera da Rádio Litoral. Jackson Santos, Thelminha. Ai, Jackson, um abraço pra você e pra sua filhota maravilhosa. Ricardo também já tá por aqui. Ricardo José, Daniel Mendes.
8: Bom dia, Thelminha. Bom dia especial aos meus amigos vascaínos. Ganhamos o primeiro jogo. Falta mais ainda, tá? Pé no chão,
3: né?
8: E que benção essa chuva, né? Tá caindo hoje, graças a Deus. Bom dia, na Litoral, Tomás, que legal.
3: Continuem assim, tá? Tô esperando, vamos sentir a pressão. Vai ser contra quem agora, o próximo jogo? Fala pra mim aí, quem é que tá aí de butuca? Samuca, sabe, Samuca? Cadê Samuca?
9: O Vascão, versão das Copas. Deu mais um show ontem.
3: É mesmo, Samuca?
9: Era pra ter feito uns 3, 4 gols, era.
3: Nossa,
9: mas
3: sério?
9: Esse ataque ali é bem limitado.
3: E por que vocês não fizeram então 3, 4 gols e fizeram um só?
9: Com 1-0 só, mas tá bom.
3: Vai pegar
9: aqui? O secador do Vascão deu certo, hein?
3: Deu certo ontem. River
9: Plate, ó. Foi embora ontem. Tchau e benção. Sul-Americano é Vasco e Santa Fé.
3: Então vai ser Vasco e Santa Fé? Eu não entendo muita coisa, não. Eu só sei que eu tô na fé, tá? Eu tô muito na fé.
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0: Na Litoral, tô legal, 8 horas 40 minutinhos. 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

0: na Litoral, eu tô legal, 8 horas 53 minutinhos. Fernandinha Alves.
1: Bom dia, Thelminha. Sou eu, Fernanda Alves. Tô ligada na Litoral. Ô, Thelminha, ontem foi dia dos nossos cachorros,
0: gente,
1: né?
0: Gente, coisa
1: nossos
0: mais
1: bichinhos que amamos tanto.
0: É verdade, é verdade.
1: Na Litoral, tô mais que legal. Beijinhos que dou show.
0: Ai, amamos, né, Fefe? Suas cachorrinhas são lindas, gente. Minha Berê também. Meu Bartô. Ai, Jesus amado. A todos os cachorrinhos maravilhosos. Os animais, né? Aquele abraço especial. Um aperto bem gostosinho em todos os animais aí. Andréia Victor, bom dia. Gatcheia, Fabiana do Recanto da Lagoa. Tá lá, né? Curtindo Thelminha Rocha. Fabi, beijo pra você. Ana Maria Gomes também já tá por aqui. É do bairro José de Anchieta. Diana Siqueira, sua linda. Córrego das Piabas, hein, Thelminha? Dadadcheia. Laíde Silvestre também lá do Recanto da Lagoa. Meu querido Alain, Alain, perturbado!
2: Bom dia, Thelminha.
0: Ai!
2: É Vascão, hein, Thelminha? Eu te falei ontem, Thelminha.
0: Ai, Jesus.
2: Vascão, filho. Vascão.
0: É Vascão, né?
2: Ganhamos, demos show, com um a menos.
0: Ah.
2: Nós pode jogar com três dentro de campo que nós ia dar show.
0: Ah, é?
2: É Vascão, pô. Vascão.
0: Nossa senhora! É o Vascão, é o Vascão. Ai, alô, seu perturbado. Ai, gente, vocês são demais, oh meu Deus. Moisés, Thelminha, tô aqui na escuta, hein? Moisés do bairro Columbia Picture, trabalhando nesta chuvinha maravilhosa, Thelminha, eu e o Caju. Um forte abraço, gente, essa caixa de som aí no seu carro, hein, Moisés? Que caixa linda! Um abraço, meu querido, obrigada por essa audiência maravilhosa. Oi, Daniel!
3: Bom dia, Litoral, vamos que vamos naquele pique de quinta-feira, hein? Quinta-feira com a chuvinha dessa, véspera de sexta. Ah, o sinal já foi dado, você tá doido? Bora? Já pode ou tá cedo? Vamos que vamos naquele pique. O bom dia de A a Z, sem exceção a ninguém. Quem fez, fez. Quem não fez, numa dessa aí não faz mais, não.
0: Que
3: vamos
0: isso?
3: Que vamos. Sai cachorro, sai do mato, velho. Tchau, obrigado. Falei mesmo.
0: Ai, Daniel, você é uma figura, Daniel. Um abraço, tá bom? Oi, Renato Mila.
4: Bom dia, Thelminha Rocha.
0: Oi.
4: Renato Miller, vascaíno. Ontem nós fomos meio garfados, mas tudo bem. Ganhamos
0: o jogo,
4: o que importa. Eu queria que você mandasse um alô pro pessoal da Pelada Bertoli, lá do Bravim, que
0: Pelada.
4: Domingo tem churrasco.
0: Tem churrasco?
4: Tá? E bolas novas.
0: Bolas novas na Pelada?
4: Cortar a crista do Natan lá, que o Natan fez 4 gols domingo. Tá todo empolgado.
0: Sim,
4: tá bom?
0: Sim.
4: Um abraço, minha querida.
0: Oi,
4: na Litoral, eu tô legal.
0: Por que que vocês fazem isso comigo? Vocês não podem fazer essas coisas, não. Eu não saí da quinta série ainda. Aí vem Renato e fala, ó, tem a Pelada com as bolas novas. Ah, gente, faz isso não, pelo amor de Deus. Ô, Jesus amado. 8 horas 56 minutinhos. 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
1: E aí, já gravou o seu pedido?
2: Na Litoral eu tô legal, 9h01, galerinha já fazendo aquele pedido maravilhoso. Emília, vem pra cá, Emília, bom dia, sua linda.
3: Bom dia, minha vascaína preferida. Aqui é a Emília do Barra em Futuro. Já que eu tô no comando, quero ouvir Luan Santana, Vamos Acordar Esse Prédio. Beijo, fica com Deus. Na Litoral, tô mais legal. Beijo, minha vascaína preferida.
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0: Bom dia, Tami Rocha.
1: Bom
0: Eu no
1: dia,
0: comando.
1: Marlene.
0: Hoje eu queria pedir uma música
1: Olha o
0: com
1: galo
0: o
1: lá.
0: alemão do forró.
1: Bora lá,
0: Coisa
1: né?
0: linda para oferecer para todos os ouvintes da litoral e para todas minhas irmãs, sobrinhas, estão
1: Tá bom.
0: chocolatina, beijão. Só ligadinho na litoral, Taninha. Vamos resgatar a yoga.
1: Bora, Marlene.
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0: Bom dia, família Litoral, o Picolé. Vamos que vamos. Agradecer a Deus, em primeiro lugar, essa quinta-feira abençoada. Já que eu estou no comando, queria escutar aí Gabriel Pensador, para todos os ouvintes da Litoral. Na Litoral, tomara que é legal.
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0: no litoral muito legal. Vem pra cá, minha querida Vanessa. Você quer ouvir o que, Vanessinha?
1: Eu gostaria de ouvir a música Doce Desejo, de Bruno e Marrone.
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0: dia!
1: Baunilha, madeira de
0: Fala,
1: taioba,
0: Lucinei.
1: Soluço Neito, calça segura baunilha, colatina. E já que eu estou no comando, toca pra mim calcinha preta.
0: Agora, meu
1: Por
0: amor.
1: isso, pra tu estar ligadinho no
0: Tá bom.
1: litoral, especialmente pra você, minha lindeza.
0: Obrigada, meu
1: Na
0: bem.
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0: O pensador alemão do forró, Luan Santana. Muito obrigada a participação de Lucinei, Vanessinha, Marlene, Picolé, Emília. E daqui a pouquinho, às 18 horas, tem muito mais pra você com ele, meu querido Tiroga.
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0: senhoras e senhores, Gilzinho! E aí, Subúrbio!
1: Na Litoral Muito Legal, 9 horas 29 minutinhos. Um abração para Wanda Bitelona, Massinha Bridge de Resistência em Vitória. Tá aí curtindo a nossa Litoral. Muito obrigada, meu amor, pelo carinho. Um abração para Neuza Tresman, tá lá do córrego do almoço. Samuquinha, Samucão, seu lindão. Daqui a pouquinho eu coloco seu áudio de novo. Vai, Samuca. Você é perturbado, Samuca! Seu Dada Child, né? E Oliver também já tá aqui juntinho comigo. Ele e o gatinho. Gente, os dois branquinhos falam assim, né? Ai, Ney, obrigada, meu amor, pelo carinho. Timóteo, Timóteo! É, Timóteo!
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1: Vamos para a Vitória. O Instituto Nacional de Meteorologia emitiu aí um novo alerta laranja de perigo para tempestades em 78 cidades do Espírito Santo, tá, gente? A previsão indica aí acumulados de chuva, não só para a Vitória, como para a Colatina também, com destaques para a atuação do fenômeno El Niño no clima capixaba.
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1: Na Serra, para esta quarta-feira, a Justiça Estadual condenou a rede de supermercados BH a pagar indenização por danos morais após funcionários acusarem falsamente de furto uma cliente negra na Serra. A consumidora comprovou o pagamento apresentando a nota fiscal repetidas vezes e o juiz entendeu que a abordagem abusiva gerou grave constrangimento e humilhação.
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1: Em Vitória, o Tribunal Regional Eleitoral do Espírito Santo deu prazo de 5 dias para 7 grandes empresas, incluindo a Aviação Águia Branca e a Fort Leve, prestarem esclarecimento sobre supostos atos de assédio eleitoral. A decisão atende a um pedido de liminar que investiga a realização de reuniões político-eleitorais abusivas com pedidos de voto dentro das instalações das empresas.
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1: E a taxa de emprego registrou uma nova queda no Espírito Santo e segue abaixo da média nacional. Os setores de serviços e comércio puxaram os indicadores políticos divulgados pelo portal G1 Espírito Santo, consolidando o ritmo de aquecimento da economia capixaba neste segundo semestre.
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0: E na Litoral tô legal, gente, 9 horas 44 minutinhos, minha querida Alcione Quintino, bom dia pra você também. Marcinho Greg, tá numa chuvinha boa aí, hein? Ó, tá chuva e tá um friozinho, né? 20 graus, tá interessante, Marcinho, tá interessante. Otília do João Manuel Meneghelli também já chegou por aqui. Obrigada, Samuca. Vou repetir, Samuca.
1: Fala, minha. Bom dia.
0: Bom dia, meu bem.
1: O Vascão, versão das Copas.
0: Ai, o Vascão.
1: Deu mais um show ontem.
0: Ai, Vascão.
1: Era pra ter feito uns 3, 4 gols.
0: Ah, era?
1: Mas entendi. Como o nosso ataque ali é bem limitado, né? Com 1-0 só, mas tá bom.
0: Tá bom, né, Vascão?
1: E aqui? O secador do Vascão deu certo. E de frente, ó. Foi embora. Ontem,
0: agora eu sou Santa Fé.
1: Sul-Americana é Vasco e Santa Fé.
0: É, sou Santa Fé. Vai na fé, Samuca. É, Samuca, você é demais. Um abraço, Samuca. Marcinho da Ambulância também, aquele abraço. Também manda um abração pro meu amigo aqui, Haroldo Tess. Como é que é esse sobrenome aí, Marcinho? Ô, Marcinho, Haroldo, meu filho! Thelminha, estou aqui na Vila Nets. Ai, gente, aí. Meu Deus, nossa senhora! Ô, gente, faz um trem dele, passa a tecla SAP aí pra mim. Haroldo Tetsnets. E a vila é Neltels. Ai, gente, oh meu Deus. 9 horas 46 minutos. Deixa ali, deixa eu falar um negócio aqui, ó. 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

0: Litoral, eu tô legal, 9 horas 59 minutinhos. Galerinha que tá aí grudadinha comigo, né? Desde cedo. Muito obrigada pelo carinho de cada um de vocês. Lucinéia Martins, meu querido Josias Papa, esse nutricionista maravilhoso, pegando carona com o Thelminha, né? Oi, Josias, seu lindo. Um beijo pra você. Mano, Moscon também já tá lá nos carrangos. Ê, que carrinho bonito esse aí, mano. Um abraço para você, para Núbia. Obrigada por essa audiência. Antônio José de Souza já tá por aqui. Edivaldo Souza também. Maicon Rodrigues, um abraço especial para você. Elaine Fontana também já tá por aqui. Thelminha, estou aqui na costura. Então eu vou na frente rasgando, você vai atrás costurando nessa chuvinha maravilhosa, né, Elaine? Um beijo para você, meu amor. Jack já tá por aqui. Bernadette Loss também. Ivan está lá no Rio de Janeiro pelo aplicativo. Andressa, meu amor. Bom dia, Thelminha. Você é um amor. Você que é, Andressa, Ricardo, Jackson, a todos vocês, Lília, Noemique, obrigada, obrigada, gente, pelo carinho. Gente, vamos lá, 10 horas, você que tá aí grudadinho em Thelminha Rocha nessa manhãzinha maravilhosa, já quero chamar ele. Vamos para o Super Show Supermercados, meu querido Tiroguinha, já chegando por aqui, né, Tiroga? Bom dia, meu querido.
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8: Na Litoral, 10:05.
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na Litoral, tô legal, gente. 10 horas 25 minutinhos, galerinha que tá aí grudadinha em Thelminha Rocha nesta manhãzinha maravilhótima. Deixa eu mandar um alôzão pro meu treinador maravilhoso. Ai, Zé Henrique. Thelminha, estou aqui no carro te ouvindo, hein? Ai, Zé, obrigada, meu amor, pelo carinho de sempre. Você é um cara fantástico.

0: Viu? Dá um abração na esposa, nesse filho maravilhoso que você tem, toda essa equipe que me orgulha muito, tá bom, meu amor? Obrigada por essa audiência, obrigada por tudo que você faz por mim. Me deixa inteiríssima, meu treinador incrível. Zé, beijo pra você, meu amor. Marcos Araújo também tá aqui, Thelminha, manda um alôzão pra nós aqui na obra. Estamos por cá em São Roque do Canaã. Marco Araújo, meu amigo Adão Pedreira. Aí, ó, meus meninos rasgando a taioba comigo. Mazilda, meu amor, receba meu abraço nesse momento tão sensível, né? Só Deus, dá um abração na sua amiga por mim, tá bom? Que Papai do Céu possa confortar o coraçãozinho dela e o seu também, tá bom? José Mendes, bom dia, que o nosso Criador, Thelminha, nos contemple com suas bênçãos, né? Mais um dia, né, Thel? E deu por vitória, não. Ah, Zé Mendes, eu só quero ver se essa alegria de vocês continua, tá bom, Zé? É pela fé. Será que pela fé vocês vão continuar, Zé Mendes? Ai, José Mendes, seu danado. Um abraço especial pra você. É, não sei, né, Thelminha? Você não sabe. Você vai pegar o Santa Fé, não é isso? Ou o Santa Fé de outro? Vocês vão pegar Palmeiras também por aí, hein? Cuidado, hein, José Mendes. Cuidado com esse vasquinho de vocês aí, hein? Vocês vão pegar o Palmeiras também, se eu não me engano, é isso? Ai, meu Deus. Oi, Vec.
1: Bom dia, Thelminha Rocha. Thelminha, hoje queria que você mandasse feliz aniversário pro Gabriel, completou
0: o Gabriel.
1: Um aniversário na sua vida.
0: Tá bom.
1: Thelminha, nosso Vascão, hein?
0: Nosso Vascão. Nosso
1: arrebentou,
0: não.
1: Então, viu?
0: Nosso não.
1: Nós joguemos contra juiz, contra tudo, com a menos. Esse time que tirou o Flamengo aí, Thelminha. E nós não precisamos de 11 pra ganhar, não. Embora! Thelminha, toca o menino do Vasco aí pra nós. Bom dia a todos os ouvintes da Rádio Litoral.
0: Vocês param com isso, hein? Pode parar com essas coisas, hein? O que, que foi, Renato?
2: Eles ficam chamando você, Thelma, de Flamengo, de Vascaína.
0: Vascaína, não pode.
2: Mas eu vou definir você.
0: O quê?
2: A sua risada, a sua conversa, a sua... seu otimismo, sua paixão é flamenguista.
0: É isso.
2: Mas o seu corpo é vascaíno.
0: Meu corpo é vascaíno? Por quê?
2: Magra.
0: Ah.
2: O Vasco
0: é magrinho.
2: Não tem nada. Comprida, alta, o Vasco pensa em subir também.
0: E pensa em subir, né?
2: Então, você, a metade é Vasco e a metade é Flamengo.
0: Qual é, Renato?
2: Concorda comigo ou não?
0: Não, concordo não.
2: Posta pro pessoal aí.
0: Não, que isso, esse negócio assim? A minha metade, a única coisa que eu pareço com o Vasco na metadezinha ali é porque eu sou botafoguense da mamãe. Aí tem o preto e o branco. Só isso, Renato. Eu não sou vascaína, não. Agora, a outra metade, que é metadona, que é o Mengão. Aí sim, aí você acertou. A primeira metade você acertou. Agora, a segunda metade me chamando de vascaína.
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0: E na Litoral, tô legal, gente, 10 horas 41 minutinhos, chama dar mais abraços aqui, bom dia, Thelminha Rocha.
1: Bom dia, Thelminha. Ah. Aqui a mulher aqui na cozinha agora preparando aquela polenta com taioba.
0: Nossa senhora.
1: A dona André aqui do Barbados.
0: Nando, não faz isso não.
1: E aqui comemorando o Vasquinho de ontem, né, Thelminha?
0: Ah, o Vasquinho.
1: Um bom dia pra todos aí na Litoral, eu tô legal.
0: Nando, um abraço pra você e pra Andréia. Ai, gente, tô chegando em Barbados, hein? Ai, pra comer junto com vocês. Separa um pratinho aí pra mim, tá bom? Um beijo, Thelminha. Canta a música do... Não canto, não. Você para com isso, tá, Nando? Pode parar você e a senhorita Andréia aí. Esses negócios de me chamar de vascaína. Que isso, gente? Ai, gente, eu não aguento vocês não, hein? Ó lá, hein? Se eu pego nojinho, ó lá, hein, gente? Bom dia, Thelminha. Estamos aqui na escuta da melhor sempre, né, com você. Ai, Thelminha, deu vascão. Ai, gente, eu não aguento vocês não. O que que foi, Pop? Thelminha, manda alusão para as minhas filhas. Larissa e Nicole, minha esposa Luana, para o Thiago e toda a nação vascaína. Ótima quinta-feira. Você para com isso, você também tá pop. Ai, gente, ó, Juliana Binda. Thelminha, você é vascaína. Ai, meu Deus. É, gente. Maria Botan, aquele abraço. Maria, você tava sumida, hein, Maria? Você tava onde?
2: Bom dia, Thelminha. Tudo bem com vocês?
0: Tudo.
2: Manda um abraço pra todo mundo que tá ouvindo aí. Meus amigos da roça. Pra vocês que estão ouvindo. Minha irmã, meus irmãos. Manda uma música pra nós aí. Maria Botan, saudade de você, tá? Eu viajei também, fiquei 8 dias fora. Agora cheguei, eu tô ligando pra você. Tudo certo aí, né?
0: Tudo certo, aqui graças tá tudo a Deus.
2: Graças a Deus. Tá a chuvinha fininha aqui, pra refrescar, né? Tava um calor danado. E agora deu a churrasquinha, ficou bom, ficou fresquinho. Tá? Na Litoral, que legal. Beijo.
0: Valeu, meu amor. Pra você também, sua linda. Um beijo. Oi, Terezinha.
3: Thelminha, bom dia. Bom sua dia. Linda, maravilhosa.
0: Você
3: quero ver comemorar mesmo é quarta-feira que vem, então. Porque no Maracanã.
0: No Maracanã.
3: O Flamengo empatou com ele. Lá que o Flamengo perdeu.
0: É verdade. É verdade, Terezinha. Ai, meu Deus do céu, Jesus amado. Ai, meu Deus. Hélio Gumieri. Thelminha mandou alusão pra Penha. Martelete, com certeza, Linho, pra você e pra Penha, aquele abraço, meu querido Jader também, Thelminha, vai dar 1-0 pro Botafogo, não vai não, não, pode parar, tá, assim, apesar, gente, ó, deixa eu falar uma coisa, se o Botafogo ganhar, eu vou ficar feliz, se o Flamengo ganhar, também vou ficar feliz, eu não vou falar não, se você, eu sei que você é botafoguense, então você vai torcer pelo Botafogo e eu vou ficar feliz se o Botafogo ganhar. Aí, se o Flamengo... Eu vou ficar feliz. Então, eu vou ficar em cima do muro. Porque eu sou botafoguense e flamenguista, gente. Então, vai ser complicado pra mim torcer domingo. Não vou torcer. Não vou. Já desci o Botafogo ganhar de 1-0, eu vou ficar feliz também. Não tem problema nenhum, não. Tá bom, meu amor? Um beijo especial pra você e bora de música.
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0: pra quê, né, juízo? Pra quê? Henrique e Juliano, música bonita!
1: Bom dia! Eu tô na
0: litoral! Ai, as melhores músicas aqui na programação da nossa litoral. É, gente, 10 horas 52 minutinhos. Oi, Beto!
2: Bom dia, Thelminha. Beto Penitente. Seja como a lua, continua brilhando, apesar das fases. Deus abençoe as nossas vidas. Bom dia, Thelminha. Bom dia, Luiz Amendoim. Bom dia, Leomar de Linhares. Bom dia, ouvintes da Litoral. Na Litoral, estou legal.
0: É isso, Beto. Aquele abraço para você. Fala, Fabinho.
3: Boni. Até uma roça. Bora rasgar tamba nessa quinta-feira abençoada, Thelminha. E nós está como, Thelminha?
0: Como?
3: Estamos aqui, né? Ah. Tomando aquele cafezinho. E olhando essa chuvinha, pensando em voltar pra casa, Thelminha. Você acredita?
0: Pode não, tá? Você trata de trabalhar direitinho aí, Fabinho, seu Donato Chai. Uma abração pro Michael Rodrigues, Edivaldo Souza, Antônio José de Souza, também deixando aquele recadinho esperto aqui da nossa programação. Tem mais
4: Oi,
0: aqui?
4: Oi, Thelminha Rocha, bom dia.
0: Bom dia.
4: É José Cardoso, o Zé. Estamos na São Roque do Canaã, na Construtora FN.
0: Tá.
4: Manda
0: bom.
4: Um alô pra galera aí, beleza?
0: Alô, beleza, Zé. Obrigada pelo carinho, galerinha aí de São Roque do Canaã. Marino também, Thelminha. Estamos aqui nos móveis, Thelminha. Tiago, Dedê, Carlos. Charles retificando, né, Marino? Aquele abração especial pra você, meu amor. Obrigada por essa audiência maravilhosa aí. Moisés, o Alan, que já deixou recadinhos aqui. Ai, gente, vocês são terríveis, hein? Robson Aura, um abraço de abençoado para nós, Thelminha. Maria da Conceição Freitas também está aqui, meu querido Coyote. Obrigada sempre por esse carinho imenso. Deixa eu mandar mais um abraço aqui para Elizabeth Firmino, que tá com a Cacauzinha. Gente, a cachorrinha toda lá, ó. Meu amorzinho, Thelminha. Tem que ser mesmo, né? Ela tem cara de amor, meu Deus do céu. Oi, Maria, sua linda.
5: Bom dia, Thelminha. Bom dia a todos da Rádio Litoral. Bom dia, ouvintes. Que nossa semana seja abençoada por Deus.
0: Coisa linda, gente.
5: Thelminha, manda um abraço pra mamãe e pro meu pai.
0: Tá bom.
5: Tá ligadinho na Rádio Litoral.
0: Ai, Maria Clara, sua linda. Um beijo especial pra você também, meu amor. Obrigada. Fala, Marlene.
6: Bom dia, Thelminha.
0: Oi.
6: Minha vascaína predileta.
0: Ô, gente, vocês são tudo...
6: Passa a música pra nós aí.
0: Ai, meu Deus do céu. Aí, ó. Meu Deus do céu, hein, Marlene? Tem até uma rocha falando esganiçada aí atrás aí no seu rádio. Ai, meu Deus do céu, você... Marlene, que eu vou de ripa aí, Marlene! Tiara Lorenzus, Thelminha, bom dia. Ô, Thelminha, o Matheus Trevisan tá sumido, né? O que tá acontecendo com ele lá em Japi? Ô, Tiara, eu fiquei sabendo que ele tá de férias. Ele tá viajando pelo mundo afora aí, ó. É por isso que ele some e desaparece desse jeito da nossa vida. Marlene também já tá aqui comigo. Marcelinha Vicente também já tá aqui comigo. Maria Fontana, sua linda, um beijo para o Simvaldo Moreira, né, Simvaldo?
7: Bom dia! Aí, galera vascaína. Thelminha, manda eles comemorar mesmo. Comemorar porque isso aí é como se fosse ganhando um título.
0: É claro.
7: Eita, pra nós, pra menguista. Porra, parece que isso é uma honra, né? Pra nós, nem faz sentido, né? Aí vai ficar aí na... Cuida, porque não ganharam nada ainda não, hein?
0: Ixi, Maria, nossa senhora, vou falar, né? Eu vou ficar aí que saia. 10 horas 55 minutinhos e você que está aí grávida, esperando o grande dia chegar e sonhar que tem esse parto, né? 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
8: Na Litoral, 10 horas 59 minutinhos.
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Existe uma teoria que se chama 90-10, onde uma pessoa tem 90% daquilo que você procura em alguém, só que você foca naqueles 10% que falta. Aí você sai pra rua, se aventura, e realmente você encontra aqueles 10%, mas não se deu conta que perdeu os 90%.

0: palavrinhas aniversário Panseiro. E não esquece, gente, corre lá no nosso Instagram que tem promoções ativas, mas você precisa deixar o seu Instagram aberto, tá? Não deixa fechadinho não, porque aí não tem como participar. Deixa eu mandar uma alusão esperta aqui pro meu vizinho Josué. Ah, potência! Um abraço, Josué, pra sua esposa, né, para toda a sua família, para os cachorrinhos aí. Obrigada, meu vizinho maravilhoso. 11 horas 22 minutinhos. Oi, Lucas!
1: Bom dia, Thelminha. Quintões, essa chuvinha maravilhosa. Bom dia a todos aí da Rádio Litoral. Passando para desejar um bom dia. Que Deus abençoe todos nós. E, como eu sempre falo, né, com essa voz maravilhosa do Thelminha, não tem o que perder, né? Nós só temos o que ganhar.
0: Amém.
1: Bom dia,
0: Thelminha.
1: Beijão. Bom trabalho para todos. Litoral, a rádio o tempo todo coladinho.
0: Ai, por Lucas.
1: Todos nós. Beijo.
0: Obrigada, meu amor, por essa generosidade, esse carinho nas suas palavras. Você é encantador. Lucas Silva, do bairro Maria das Graças, está aí comigo. José Carlos, do Córrego do Almoço. Anderson Elias.
2: Fala, Thelminha. Bom dia, bom dia.
0: Bom dia.
2: Pra nós. Dia
0: amém.
2: Maravilhoso.
0: Amém, meu amor.
2: E que nosso dia seja tranquilo e sereno.
0: Ah, mas está sendo, está
2: e
0: sendo.
2: E falando de futebol aqui, o Vasco é igual o golfinho. Ele sobe, faz uma graça e afunda de novo.
0: Ótimo, ai, gente.
2: Domingo pega com as Cruzeiro,
0: para.
2: Pro Brasileirão, acho que não ganha não. Hein?
0: Faz isso não, Anderson.
2: É, esse modelo.
0: Tadinho dos meninos, das meninas vascaínas. Ai, gente, que malvadeiro. Faz isso não. Oh, meu Deus. Tereza Valandro, aquele abraço especial para você, minha querida Núbia da Lapícola. Beijão, Núbia. Cuida direitinho desse carango aí, hein? Que carango bonito, hein? Núbia, beijo para você e para toda a sua família aí. Meu querido mano, Fabiana do Recanto da Lagoa também já deixou recadinhos. Andréia do Nascimento, sua linda, que chuva abençoada para nós, né? A Zira já me chamando aqui para um macarrão com requeijão cremoso. Thelminha, Thelminha, que isso, hein, Zira? Que malvadeza é essa? Nossa senhora! Ô, Timóteo!
3: Fala comigo, Thelminha, bom dia. Aqui é o Timóteo aqui do Colômbia. Chuvinha tá boa, hein?
0: Graças a Deus,
3: rapaz,
0: né?
3: Rapaz, descobri porque tá chovendo, hein?
0: O
3: Vasco ganhou outro. Por isso começou a chover. Mas o Vasco é desse jeito, também. É igual o golfinho.
0: Aí, ó, também, ó.
3: Sobe, faz uma gracinha,
0: faz
3: depois afunda de novo.
0: Que isso,
3: tá quase
0: gente.
3: Caindo no Brasileirão.
0: Faz isso,
3: é,
0: não.
3: Desse jeito, sempre.
0: Faz isso, não.
3: Samuca do Uber aí, ó. Desde quando nasceu, nunca vi o Vasco ganhar um título. Não aguenta mais. O ano tá triste também.
0: Então deixa, gente, a turma sorrir um pouco. Aff, Maria! Vocês são muito malvadinhos. Ai, gente. Ô, Ney, vem pra cá, Ney Oliver.
4: Bom dia, bom dia, bom dia, Litoral.
0: Ney tá feliz.
4: Bom dia, Thelminha Rocha. Bom
0: Ney
4: dia. Tá meu abraço hoje.
0: Pra quem?
4: Carinhosamente, alegremente, vai para o Diego Lira, meu chegado, meu bro. Pro Franklin, pra Dani Cagão.
0: Faz com a
4: pra
0: Dani,
4: Rosângela
0: não,
4: Bernadone, não. Um beijo, um forte abraço. Obrigado por lembrar de mim sempre na Litoral. E pra você, um beijo carinhoso, lembrando que você é pé quente, cara!
0: Eu não torci pra você, não!
4: Você é torcedor do Vasco!
0: Pode falar!
4: Nós ganhamos ontem na raça, com 10 em campo, botão pra quebrar. Jogou demais, barbarizou! Mas é isso aí!
0: Ô, Ney,
4: Litoral! Tadinho. Aqui se o Tomás, que legal! Vamos
0: Deus.
4: Todos cantar de coração!
0: Ah, para.
4: A Cruz de Malta é o meu pendão! Bora pra cima, vem comigo! Com Ney Oliver sempre!
0: Ai, Ney, só você, hein, Ney? Cleitinho também, né, Cleitinho? Thelminha, o nosso Vasco, nosso não! Você conjuga esse verbo certo aí, esse negócio de nosso, hein? Eu tô
5: na
0: fora!
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1: Na Litoral Eu Tô Legal, minha querida Zira Winter, aquele abraço especial pra você. O Ziane Arminda também já tá aqui comigo, é no Perpétuo Socorro. Ismael Alves Oliveira, bom dia, Thelminha. Bom dia, Ismael. Andréia Victor, Thelminha, estou aqui. Bora fazer um quiabinho com giló. Nossa, pra mim é a dupla perfeita, Andréia. Ai, já tô aqui babando, hein? Daiane Cristina, oi, Dai, sua linda.
2: Bom dia, Thelminha. Quase encerrando o programa, mas manda um cheiro aí pro meu menino Álvaro.
1: Ai,
2: tá dodói. Tá dodói. Ligadinha na Litoral. Beijo, beijo, Thelminha.
1: Beijo, Álvaro, seu lindo. Boa recuperação. Dá um abração dele por mim, tá bom, Daiane? Um abraço pra você. Judismar Antônio, já já eu coloco seu áudio. Beto Jamaica, Maria de Lourdes, já deixo recadinhos aqui. Deixa eu mandar um alôzão também pro meu querido Picolé, Marlene Mari, Marlúcia Pinheira e também meu querido Jean Pintor. Valeu, Jean!
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1: Em Brasília, novas pesquisas de intenção de voto para a eleição presidencial de 2026 mostram aí um cenário acirrado, né, no estado de São Paulo, apontando um empate técnico de 30% entre presidente Lula e o senador Flávio Bolsonaro. Analistas políticos apontam o território paulista como o principal termômetro e o colégio eleitoral mais estratégico para o início aí das campanhas oficiais.
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1: Em Washington, o governo de Donald Trump intensificou a pressão internacional ao detalhar novas sanções econômicas contra o Irã, batizando aí a ofensiva financeira de Dia D Econômico. O Departamento do Tesouro americano penalizou dezenas de entidades e indivíduos ligados ao regime de Teherã e ameaçou isolar do mercado global qualquer país que mantiver relações comerciais com os iranianos.
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1: Em Katmandu, subiu para 273 o número de mortos após uma avalanche, gente, catastrófica, de gelo e pedras devastarem vilarejos inteiros no Nepal. Mais de 1.300 pessoas continuam desaparecidas na região do Himalaia, incluindo centenas de montanhistas estrangeiros, enquanto equipes de resgate enfrentam condições extremas para encontrar sobreviventes em meio ao rastro de lama.
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0: adorava, tô legal. Ai, quase, quase, né? Finalizando aqui a minha participação, meu querido Ailton. Ô, Ailton, dá um abraço na sua esposa Magna. É, vieram pra Colatina, agora já estão retornando pra Mantenópolis, né? Vão com Deus, que o Papai do Céu possa abençoar vocês. Obrigada por esse carinho, por essa amizade maravilhosa. Meu querido Ailton e a esposa Magna, né? Que estão aí. Vocês, a galera que é da bike, o pessoal que gosta de pedalar. É, gente, gosto muito. Euziane Arminda, um abraço especial pra você. A Ítala do bairro São Miguel também já tá por aqui. Ismael Alves já deixou recadinhos aqui. Peraí. Judismar, coloca o áudio dele.
1: Bom fala, Judismar. Rapaz, esses comentários desses flamenguistas, tudo secador de
0: do
1: plantão.
0: Do secador?
1: Ah. E você, hein? Ah! Perderam pro Vitória, cara.
0: Perderam. Nossa, o quê? Calminha, eu não sou vascaína, não!
1: O juiz complicando nós, e aí a gente com um a menos consegue ganhar o jogo. É, Thelminha, um abração aí, um bom dia.
0: Separa, tá, Judismar? Você pare, hein, danadinho? Ai,
2: hein? Bom dia, Thelminha. Minha vascaína predileta.
0: Ô, Marlene, você de novo, Marlene? Ai, gente, já eu tenho que ir embora, gente. Eu não tenho condição mais de ficar aqui, não. Não dá. Vocês hoje acordaram daquele jeito. Thelminha. Manda alôzão aqui pro Léo, vizinho aqui, ó. Em José de Anchieta, meu querido Léozinho. Um abraço especial pra você. Jean pintou também, né, Jean?
3: Obrigadão aí. Na lista. Toca pra nós um Gustavo Lima aí.
0: Deixa eu ver.
3: E a dona Maria já ganhou lá, hein?
0: Ô, Jean! Deixa abaixo por enquanto, Jean Pinto! Ela tá lá de butuca, hein, minha mãe querida? E o Bartô?
3: Ô, Thelma, não esqueci do meu amigo Bartô, não, hein? Qualquer dia deixa eu aparecer lá pra ver o Bartô.
0: Tá bom.
3: Ô, Bartô!
0: Então, gente, o meu cachorro ficou apaixonado pelo Jean. Jean, ela foi fazer uma pintura lá na casa da mamãe, e aí ele ficou doido no Jean, não queria deixar o Jean embora de jeito nenhum. Dois parceiraços, assim, ó. Ai, Jean, obrigada. Você tem que ir lá conhecer a Berenice também, que agora eu tenho a Berenice. Ah, Maria. Obrigada, meu amor, pelo carinho, tá bom?
4: Thelminha, oi. O hino do Vasco, Thelminha, você não tocou ainda, antes de acabar o programa. Bora, Thelminha.
0: Ai, meu Deus do céu. Peraí, deixa eu ver se eu consigo achar aqui o hino do Vasco aqui. Ai, tá tão difícil, gente, tá tão complicado. Nossa, muito complicado colocar esse hino aqui. Peraí, deixa eu ver se eu consigo achar o hino do Vasco aqui. Peraí, calma lá, hein? Peraí. Aí, tá bom isso aqui? Não é esse. Peraí um pouquinho só. Peraí, calma aí, Vec. Ai, meu Deus, errei o botão aqui, ó. Como é que tira aqui agora, gente? Tem como tirar, não? Oh, meu Deus. Ai, Jesus. Não deu, Vec, não deu. Ai, eu amo vocês, gente. Deixa eu tocar. Aí, Vec.

0: sorriso, a alegria desses meninos, menina, pronto. Eu amo vocês, seus danadinhos. Oh, meu Deus, tá no meu coração, tá? É, então, agora eu vi o Vascão, então. Separa, tá, Nando? Separa, hein? Seu danadinho. 11 horas 48 minutinhos, deixa eu ir ali. 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

0: Ai, meus amores, eu não quero ir embora não, hein? Quero ficar aqui com vocês. Oi, Andréia, fala comigo.
1: Delma Rocha, eu sou flamenguista doente, tá? Eu e meus filhos.
0: Não acredito.
1: Tá? É só ele que é vascaíno.
0: Aí o Nando vem e provoca você. Ah, não, Andréia, deixa comigo que agora você é minha parceira, tá? Um abraço pra vocês, galerinha aí do bairro Barbados. Obrigada, Mazilda, pelo carinho também. Fala, meu querido Antônio Meleiro.
2: Meu filho, você é a melhor. Botou o hino do nosso Bacão aí, ó.
0: Aí sim, hein? Ai, Bocão, você gostou, Vec? Fala comigo, Vec.
3: Calminha, muito obrigado, sua linda, maravilhosa, voz mais bonita do Brasil. Obrigado.
0: Ai,
3: e com Deus.
0: Véque, você
3: e continua sendo essa pessoa maravilhosa. Você é, Thelma.
0: Obrigada, Vec, pelo carinho. Gente, eu amo vocês, tá? Vocês são tudo de bom, a gente brinca, a gente se diverte. Obrigada por essa troca tão amável, generosa. Vocês são generosos, isso que é o mais importante. Vamos espalhar nossa generosidade, o nosso amor por onde a gente for, né? Minhas meninas, Lohane e Amanda, L.A. Doçuras, aquele abraço. Esse hino do Vasco não dá não, hein, Thelminha? Tem que tocar. Mas eu toquei antes, Lohane e Amanda. Eu toquei antes. Ai, meus amores, eu vou saindo de fininho, mas deixando aí com muito carinho o meu abraço e meu beijinho. Assim, ó, mas só pra vocês e até amanhã, sexta-feira, 7 da matina, se Deus quiser.
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3: Vai. Minhas delícias!
5: Sextou! Graças
3: assim,
5: a
3: gente?
5: Deus, sextou!
3: Não, sextou não, hoje é quinta-feira.
5: Mas não é sexto hoje não?
3: Hoje não, hoje é quinta-feira.
5: Sextou, molecote.
3: Quinta-feira.
5: Haverá sinais, sextou.
3: De Miguel?
5: Haverá sinais.
3: Sinais de Miguel, isso mesmo?
5: Meio-dia e um, Bruninho Nath, com você no horário de almoço da Rádio Litoral, a número um em audiência.
3: E você já chama no WhatsApp o 999-861050. Pra mandar seu beijo, seu boa tarde também.
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0: Junto com o seu nome completo e onde você mora, você vai mandar no zap.
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0: Manda aí, boa sorte, igual... A Lucileide, da Prática na Pebus, que tá mandando. O Wesley do Vale Encantado já mandou o papo. Meu aniversário é hoje, hein? Tô aceitando ingresso.
3: Então manda a senha e torce, né? Tá torce bom. Bastante que vai, talvez você ganhe.
0: Ô, Daniel Moura, é motorista da prefeitura lá de Linhares, tá ouvindo a Litoral, mas tá em Colatina com o paciente. Tá mandando um salve aí pra galera, pros amigos que são motoristas de ambulância lá de Viares. Boa, Daniel!
3: Abraço pra Larissa Prenholado do Tabajara, em Cariacica. Fabiana Meirelles de Taquara por aqui também. Eric Santos de Novo México e a Crislaine Amorim de Vila Prudêncio.
0: Vinícius Flávio lá do São Diogo 2. Neuza de Cristóvão Colombo.
4: Boa tarde, Natizinha. Boa tarde, Bruninho Molecote. Neuza Silva de Cristóvão Colombo. Estou aqui curtindo minha quinta-feira sintonizada na Litoral. E agora eu vou ficar coladinha com essa dupla de milhões que alegra a nossa tarde.
3: Adoro!
4: Beijo, meus amores, e na Litoral eu tô legal.
0: Beijão, Neuza Silva.
3: Beijo, lindeza. Beijo também pra Caroline Barbosa da Ilha dos Aires, Leonardo Epifânio de Itapuã e a Camila Pizol. A Camila Pizzoni, Capelete também.
0: Ô, Léo Carioca!
5: Bom dia, Bruninho, bom dia, Nath. Bom aqui dia. É o Léo Carioca. Tudo bem? Motorista tudo aplicativo.
0: Bem? Tudo bem.
5: Rapaz, hoje quinta-feira, meio-dia, o homem tá falando sextou, hein?
0: Ah, pra mim sextou.
5: Que vontade que seja, chega logo a sexta-feira.
0: É, pra mim sextou.
3: Vai ter Miguel.
5: Pra mim já pode.
0: Pra mim sextou, meu velho.
5: Mas não, só mais tarde, só mais tarde. Mais tarde eu tô vazia. Valeu, gente. Um abraço, fica com Deus. Ótimo final de semana pra nós. Que Deus abençoe. E cada dia ilumina o nosso espaço.
0: Valeu,
5: pra vocês ótimo. Aí, pra todos os ouvintes que estão na Litoral.
3: Que legal. Abraço pra você. É porque amanhã vai ter migué, sabe?
0: Pra mim, sextou. Haverá sinais.
3: Alguém vai dar migué.
0: Haverá sinais.
3: Ah, migué.
0: Haverá sinais.
3: Haverá migués. Haverá migués.
0: Sinais.
3: Migués. Lucinéia Bosquete de Graúna. Roberto tá aqui também, Roberto Arthur. Tá mandando alô pra Josimara também. E o Roberto e o Arthur é o filho. É que não tem a vírgula, eu me embolei.
0: Beleza.
3: Quem?
0: Mas quem agora?
3: Letícia Shank de Novo México. Ciane Carvalho do Cobi de Baixo.
0: Agora é outro Léo aqui. Vai, Léo.
6: Bruninho.
0: Oi.
6: Desamarrar as pernas do Vasco.
0: É.
6: Tá igual o frango na roça. Quando você vai fazer transporte, amarrado com as pernas amarradas. Desamarrar as pernas do Vasco, Bruninho. Ah, pá, rapaz. Tirou o dedo agora, hein? O dedo é onde não devia ter tirado.
0: Você quer botar o dedo aonde, meu parceiro? Para
3: o
0: com
3: importante
0: isso.
3: É colocar o dedo, né?
0: Não, às vezes não.
3: Valéria Amados de Redenção, Wellington de Almeida em Ferrosa, Fabrício Gomes, José de Anchieta e Vinícius Flávio, São Diogo 2.
0: Boa, tem mais uma participação aqui. Fábio José de Anchieta.
7: Bom dia, meus delícias favoritos, Bruninho e Natizinha. Essa tarde maravilhosa. Fábio, motorista de aplicativos da Anchieta na Serra. Vamos ganhar o ingresso do Sorriso Maroto e vai ser agora.
0: Será?
7: Que beleza, que luxo.
0: Será?
7: Já tô mandando a minha senha aqui, hein?
3: Será? Será?
0: Será?
3: Será que você vai ganhar um ingresso hoje?
0: Será?
3: Será?
0: Será que...
3: Será que você vai ver o show do Sorriso Maroto por conta da Litoral?
0: O pau que rola nas redes sociais é que o Fábio não vai ganhar, não. Olha! Calma, ainda não.
3: Tem música.
0: Tem música, dá tempo de tocar música. Quase que eu fui pro comercial,
3: ai,
0: menina.
3: Ai.
0: Agora sim.

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0: Zé Neto e Cristiano, fechando sequência, bebê. Então bora que hoje ainda é quinta-feira e final de semana já tá chegando. Então bora comigo, vai. Agora meio-dia e 34, eu quero sua participação aqui no 999-86-1050, no seu horário de almoço muito mais gostoso, bebê. E queria falar uma coisa com vocês, porque assim, né, o nosso programa, ele funciona na hora do almoço. 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

0: camisinha. Tá na hora de trocar aquela foto nossa, hein? Sexta-feira eu tô indo aí, tô brotando aí, buscar meu prêmio.
1: De novo?
0: Sorriso maroto, eu gosto do pagode.
1: A panelinha.
0: Sorteio novamente. Falei com vocês que eu vou acabar morando dentro da litoral, hein?
2: Tá fácil, hein?
0: Valeu, abraço.
2: Tá fácil,
0: e vamos concorrer,
2: hein?
0: O camarote. Vamos concorrer o camarote, eu não desisto, não. Bicho, ele tá Diego de Guarapa. Abraço.
1: Valeu, ele Diego.
2: Abraço pra você. Caramba, sortudo mesmo, hein?
1: Entendi, foi nada. Kelly Lima de Maruípe, oi. Ah, cadê a Kelly?
2: Fala, oi, Kelly.
3: Tourão, eu tô ligando. Opa, caraca, mas eu ouvi falar em Miguel amanhã, sexta-feira. Não tem uma vaguinha pra mim,
1: mas
3: nessa
1: tem
3: empresa,
1: gente que vai
3: não?
1: Dar Miguel, tá?
3: Porque Miguel, em plena sexta-feira, mas fala
2: sabe,
3: sério, hein?
2: Sabe.
3: Boa tarde, Natizinha. Boa tarde, Bruninho. Miguezeiro.
1: Eu, Miguezeiro? Eu sou santo,
2: eu que não
1: menina.
2: Sou, né?
1: Eu
2: que
1: sou,
2: não sou
1: santo.
2: Ah, Bruninho, para de onda, para.
1: Francisco
2: mentira.
1: De Santa Inês.
4: Boa tarde, Bruninho. Boa tarde, Natizinha. Francisco de Santa Inês. Ô, Bruninho, deram uma sorte danada ontem, Bruninho. Ganharam 1-0. Lá na Bahia, vocês vão tomar uma sapecada, hein, Bruninho.
1: Ô, Francisco, você tá com inveja, né, meu parceiro? Ai, gente, povo invejoso, cara.
2: Ai, ai.
1: Povo invejoso.
2: É, o Vasco ganhou, o Bruninho assiste o jogo, né? Engraçado isso.
1: Povo invejoso.
2: Engraçado esse negócio aí.
1: Oi.
3: Aí, molecote, não ai, mexe bom. Nas minhas gavetas. Beijo, beijo, meu querido. Bom trabalho pra você, pra Natizinha, pra todos nós.
2: Valeu.
3: Sou a Rebeca Andrade. Beijo.
2: Beijo.
3: Sem coração.
1: Só não mexe nas gavetas dela.
2: É, pode mexer em tudo, menos na gaveta dela, hein?
1: Na gavetinha.
2: Ai, ai.
1: Na gavetinha, não.
2: Ou é um gavetão?
1: Oi, Luna!
2: Ei!
1: Luna!
5: Oi, tia Nath! Oi, Bruninho! Tudo
1: oi.
5: Bem?
1: Tudo bem?
5: É, eu posso perguntar um negócio? Vocês gostam de bolo de chocolate com cobertura de brigadeiro?
2: Gosto!
1: Gosto!
5: É, pra vocês.
1: Ah, tá meio bagunçado aqui, mas a gente gosta.
2: Bolo de chocolate com cobertura de brigadeiro? Gosto. Gosto muito.
1: Bolo de coco, bolo de chocolate, bolo branco.
2: Cenoura.
1: O nome é bolo, a gente gosta. Bolinho de carne, bolinho de aipim, bolinho de bacalhau.
2: Falou que é bolo, tá dentro. É dentro, entendeu? É dentro.
1: Ô, Luninha. Luninha.
5: Oi, tio Bruninho. Oi, tia Nath.
2: Oi.
5: Tudo bem? Eu tô gravando.
1: Ah, eu acho que é a mesma coisa de outro aqui. Mas, ô Luninha, estamos ansiosos, tá?
2: Eu quero saber por que ela tá perguntando isso.
1: É, eu também tô ansioso.
2: Porque não deu pra entender muito bem um áudio, não. Luna.
1: Mas amanhã não, tá? Porque amanhã não é
2: amanhã,
1: dia de trazer
2: sim.
1: Bolo, não.
2: Amanhã é o melhor dia pra trazer o bolo.
1: Amanhã não é dia de trazer bolo.
2: De 10 às 3 da tarde, pode uh-huh. Ficar à vontade pra trazer bolo. Horário do tio Bruninho.
1: Não traz,
2: mas
1: não pode.
2: Pode trazer, pode trazer.
1: Não pode trazer
2: traz,
1: bolo amanhã.
2: Traz, só pra eu ver o negócio.
1: Mas se trouxer... Você joga fora, você guarda, você não fica deixando bolo aí. Você fica deixando bolo aí.
2: Eu me chamo Bruninho?
1: Você fica deixando bolo aí em cima do armário, vai dar ruim pro seu lado.
2: A farinha que te mata.
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0: Boa tarde, boa. Bruninho, molecote, vamos. Boa tarde pra todo mundo no litoral aí. Uhum. Ô, Bruninho, ô, Natizinha. Uhum. Como é que é o nome do filme com a rã em cima da caminhonete?
1: Como é que é o nome, Natizinha? Comigo. É um filme que tem um sapo em cima da caminhonete.
2: Não faço ideia.
1: Você não sabe?
2: Não sei.
1: Ah, esse é fácil demais, velho.
0: Ah, pra você que não sabe, é a Hannah Montana.
1: É a Hannah Montana.
2: Ai, ai.
1: É o nome, não é um filme, no caso, é uma série, né?
2: É isso aí. Não, mas tem a Hannah Montana num filme, você
1: tem
2: nunca
1: filme?
2: Assistiu? Tem.
1: Não lembro.
2: Que ela pensa que vai fazer o show, mas na verdade ela vai pra fazenda da família dela.
1: Não lembro.
2: E aí ela
1: filme.
2: Fica com raiva e depois ela vê que era a melhor coisa ter ficado com a família.
1: Você é fã e não lembrou, não soube, não descobriu.
2: É porque eu tô na Hannah Montana, não essa piada, gente.
3: Alô, Natizinho.
2: Alô.
3: Bruninho Molecote, boa tarde. Aqui é Bernardo.
2: Ué.
3: Manda um alô aí pra galera da produção aqui em Presidente Kennedy. Estamos acompanhando vocês aí, litorando vocês. Um abraço e bom trabalho aí pra vocês.
1: Valeu, molecote.
2: Valeu, um abraço pra você, lindeza.
1: Viu bem?
4: Boa tarde, Bruninho Molecote. Boa tarde, Natizinha.
2: Boa.
4: Gilberto
1: Rubens,
4: o narrador oficial de rodeio da Rádio Litoral.
1: Ai,
4: por
1: ainda,
4: aqui.
1: Né?
2: Cada
4: marcando
2: hora
4: presença no melhor horário de almoço do mundo com Bruninho e Nath. Você tá doido? Eu preciso de coisa melhor. Uma chuvinha dessa, Bruninho.
1: Uma chuvinha aí ouvindo atrás,
4: ouvindo você e Nathzinho no horário de almoço, eu vou te contar, viu?
2: Uh-huh.
4: Rapaz, melhor só no céu. Então, passando
1: às
4: pra marcar
1: não.
4: presença nas entranhas da sua audiência, Bruninho.
2: Meu Deus.
4: E te dá, Bruninho, te dá parabéns, porque o seu Vascão bocou vitória. E ficou barato, hein? É, nós estamos juntos e na litoral eu tô legal.
1: Valeu, moleque.
2: Valeu, valeu.
1: É isso aí.
2: Abraço de Rubens.
5: Opa, boa tarde.
1: Opa.
5: Aqui é o Flávio de Venda do Migrante.
1: Boa tarde, olá, Flávio.
5: Queria mandar um beijo pra minha esposa Angélica, falar que eu amo demais ela.
1: Uh-huh.
5: E queria que você tocasse a música Saudade Inconveniente, do Menos é Mais.
1: Tá anotado aqui.
5: Valeu. Tá na litoral, tá bom demais.
1: Boa, Flávio, lá de Venda Nova.
2: Abraço pra vocês.
1: É isso aí, valeu, molecote.
2: Karine Bettini tá por aqui também, Rony de Guarapari, Jenny tá curtindo, perguntando assim, ó, será que hoje eu ganho um ingresso? É a Jenny do Centro de Vitória.
1: Será?
2: Será? É o que rola na rede, né?
1: O pau que rola nas redes sociais.
6: Boa tarde, litoral.
1: Boa,
6: boa tarde, galerinha da Litoral FM Vitória. Boa tarde aí, Bruninho, gente boa.
1: Gente
6: aquele
1: boa.
6: Abraço.
1: Aquele abraço.
6: Deixa eu mandar um alô aqui especial aqui pra Rosângela Bernadone, Diego Lira, Vanderlei Daut, Luiz Curiri, Fredson, Marcelo Belumati, Helder Gaúcho, Adílio, o cantor das andorinhas, Matheus Moura, o cantor aqui de Colatina, gente muito boa, meu filho, claro, né? Pra minha filha Paola Oliveira, lá da Cirúrgica Colatina, aquele abraço, litoral, aqui sim eu tô mais que legal,
2: aquele
6: vem com o Ney Oliver, vem!
1: Ô Ney Oliver, alguém já te disse que você tem voz de locutor?
2: É voz de rodeio, é alguém, voz de locutor.
1: Alguém já te disse que você dá para um bom locutor?
2: Mas qual que é o bom locutor?
1: Oliver Anderson.
2: Deixa ai, ai.
1: Colocar o Licinho. Deixa eu ver se consigo abrir aqui. Ulisses lá de Iguaçu, meu parceiro, meu amigo Licinho.
2: Uh-huh.
1: Mandou um áudio para mim aqui no Instagram. No Instagram não, no meu WhatsApp. Vê se dá tempo de abrir aqui.
2: Vai contando isso, manda um abraço para Jéssica Rodrigues. Cidade Continental, Simone Nascimento também, Silva de Barcelona, Viviane, Cidade Continental, e tem beijo pra mandar pro Romilson, Romim Pintor. Abraço pra você também.
1: Valeu, Romim Pintor, molecote.
2: É, o molecote.
1: Você não tá sentindo saudade de nada não, Netzinha?
2: Não, tô não.
1: Tem certeza que você não tá com falta de nada?
2: Não, tô não.
7: Boa tarde, meu Bruninho.
1: Eu sei que tá.
7: Bateu R$3.000. É, minha filha tá acabando.
1: Quer
7: que tá chovendo
1: não,
7: de vez em quando, né? Abafado, calorão. Segundo, um trabalho novo, Deus quiser. Sempre vindo do litoral. Um abraço pra todos meus fãs. Litoral tá legal.
2: Abraço pra você, Matheus.
1: Segunda-feira ele tá voltando ao trabalho, tá todo mundo doidinho aí, com saudade do Matheus voltar segunda-feira a pegar na enxada. É, a capitã vai pegar na enxada.
2: Entendi. Mas é só segunda-feira? Eu acho que daí você tem um bom tempo já.

0: só segunda-feira que vai pegar na enxada. Voltar a capinar lá em Japira, meu parceiro.
1: Ai, ai. É cada coisa.
0: Deixa eu ver se consigo colocar o Licinho agora. Vai,
1: tem 30 anos já que tá falando.
2: Fala, Bruninho, meu amigo conterrâneo. Fala, manda um abraço pra Natizinha. Tá. Tô aqui saindo da capital em direção ao nosso Caparaó. Vim de lá cedo, debaixo de muita chuva. Estou levando a chuva de volta. Um abraço pra vocês. Deus abençoe o trabalho de vocês e a todos os ouvintes da Litoral.
1: Amém.
2: Um abraço.
0: Valeu, molecote.
1: Valeu, valeu.

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1: Você ganhou.
0: Vamos fechar a rede litoral para Linhares, Colatina e Cachoeiro de Itapemirim.
2: A gente volta amanhã, né? A gente
0: é muita gente, né?
2: A partir do meio-dia.
0: A gente é muita gente. Aliás, amanhã começa o horário político.
2: Exatamente.
0: Então amanhã é a partir de amanhã.
2: Meio de 25, na verdade. Não, porque vai pro
0: Tem um intervalo primeiro,
2: meio
0: né?
2: Meio de meia.
0: É, mas o certo, vamos chamar meio de 25? Pro pessoal não dar migué e não chegar mais tarde.
2: A partir de amanhã a gente começa meio dia e meia, então, ó, galerinha aí.
0: Meio de 25.
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5: 2 horas.
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1: Olá, muito boa tarde, que bom que você tá com a gente em 95,3 Litoral Noroeste em Colatina. Pra todo mundo, muito prazer, eu sou o Tiroga, chegando nessa tarde de quinta-feira.

bem, saúde, vida longa, vem comemorar na nossa festa. WhatsApp liberado, salve aí e participe com a gente, tá bom? 27 é o código de área, 996 526580.

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3: Tem algum exalta maníaco hoje aqui?

0: Na Litoral, eu tô legal, Péricles e Ferrugem, a carta. E aí, a nossa festa já teve por aqui também. Quem? Quem? Fred, Fabrício e ainda Danilo e Davi. E tem muita gente bacana que tá marcando presença por aqui. Por exemplo, Natan e Zé Felipe, vem Felipe Rodrigo, vem Sorriso Maroto com a galera aqui também. Simone Mendes já tá prontinha. E aí, eu quero você aqui também mandando o seu alô, mandando alô pra tua galera. 27996526580. E aliás, também pode pedir a sua música. Hoje tem você no comando. Manda áudio. Tiroga, boa tarde. Aqui é fulano de tal, do bairro tal ou cidade tal. Já que eu tô no comando, toca música tal aí pra gente. Na Litoral eu tô legal. E hoje, quer ouvir o quê? Manda aí. 996526580. Hoje também a gente vai liberar o quê? Vem aí a primeira festa da colheita de lajinha de pancas lá no Galpão João Menaldo. Vai ser agora, dia 5 de setembro. Vai ter uma ação entre amigos. 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Não. 5 sacas, 35 sacas de café, então, no total, né? 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Manda então, Festa da Colheita, nome completo, bairro e telefone e boa sorte. Simone Mendes, vem cantar pra gente, vem.
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0: Na Litoral, eu tô legal, muita calma nessa hora. Sorriso Maroto, Ferrugem, Grupo Benza Deus, Perdas e Danos. Teve Felipe Rodrigo, teve Zé Felipe, Natan, homem é homem, moleque, moleque. Bom, tá rolando a nossa festa, a gente tá servindo aqui o seu artista e suas músicas preferidas. Já pega o celular, já manda o seu alô, manda boa tarde pra tua galera aí, ó. 27996526580. Tá por onde, hein? A Elane Fontana com a gente, tá lá em Graça Aranha. Rebeca, boa tarde, fala comigo.
1: Boa tarde, jovem Tiroga. Quinta-feira, então, é quinta-feira com uma chuvinha
0: boa.
1: Mas não podemos, vamos trabalhar, bora trabalhar, bora, bora trabalhar.
0: Bora produzir.
1: Sou a Rebeca Andrade, a poderosa, a vovó do tempo. Abraço pra todo mundo. Beijo, beijo, literal.
0: Adoro. Beijo, Rebeca. Boa tarde. Bora, né? Aliás, pode mandar áudio também pedindo a sua música. Hoje tem você no comando, tá? Aí, Tiroga, boa tarde. É fulano de tal, do bairro tal. Já que eu tô no comando, toca música tal aí pra gente. Na Litoral, eu tô legal. Bernadette, fala comigo.
2: Oi, Tiroga, meu amigo. Boa tarde.
0: Boa.
2: Tudo bem?
0: Tudo.
2: Passa uma música pra mim, Tiroga. Tô aqui, ó, ligadinha.
0: Já,
2: tá
0: já.
2: Bom? Aí você passa uma música pra mim, eu vou oferecer pra minhas irmãs Cecília e Maria de Luz, e todos os ouvintes, todos vocês aí da rádio. Um grande abraço.
0: Obrigado.
2: Pra você, tá? Tchau.
0: Valeu, participando sempre com a gente. Fernanda Alves, fala com... Ih, ó, Fernanda Alves chegou.
3: Boa tarde, Tiroga. Sou eu, Fernanda Alves. Tô ligada na Litoral. Ô, Tiroga, viu?
0: Oi.
3: Eu não sei quem sou o Vasquinho, se o Vasquinho ganhou. Eu falei que ele ia ganhar, não falei?
0: É, você falou.
3: Na Litoral, tô legal, Tiroga. Beijinhos que dou.
0: Mas o juiz não queria que o Vasco ganhasse, não, hein? Você viu lá, né? Ai, que dificuldade, hein? Fala comigo, Renato.
4: Boa tarde, Tiroga, meu amigo. Manda um abraço aí pra rapaziada do táxi da rodoviária aí. Pra minha mãe Geni lá no bairro Operário. E pra toda a equipe aí da Litoral aí. Nós estamos junto com vocês aí. E tome chuva, colatinha.
0: É, tá chovendo por aí, né? Aqui o Edmar Hammer tá falando aqui. Aqui em Alto Santa Rosa e Itarana também tá chovendo, hein? E as pescoçudas hoje estão de folga. Fala com nós, Tiroga. Valeu, Edmar. Vamos agora pro táxi de Aimorés. Quem tá lá? Boa tarde, é o Fabrício, do táxi de Aimorés. Aí com a gente. Valeu, Fabrício. Obrigado pela companhia. Manda um abraço pra Cláudia da Silva, de Marilândia. Cláudia, boa tarde. Bem-vindo à nossa festa. Ô, Pezão, fala comigo.
5: Boa tarde, meu amigo Tiroga.
0: Boa.
5: Edmar aqui do Lava Jato Pezão. Rapaz, e aí?
0: O quê?
5: Apareceu algum flamenguista hoje, Tiroga?
0: Alô,
5: um abraço aí, meu amigo.
0: Ô, rapaz.
5: Bom trabalho, fica com Deus.
0: Você também, cara.
5: Tentaram roubar o Vasco, cara, mas não teve jeito não, Tiroga.
0: Falei, o juiz tava difícil, rapaz, ontem.
5: Como que o Flamengo consegue perder do Vitória, rapaz? O Vasco com um a menos ganha. Me explica aí, meu amigo.
0: Não fala isso não, que daqui a pouquinho vai ter treta. Fala isso não. Fala isso não.
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0: Bom, o Espírito Santo está sob dois alertas de tempestade nesta quinta-feira, emitido pelo Instituto Nacional de Meteorologia, o INMET. A previsão indica que o tempo tende a mudar nesta sexta-feira, 28. Os alertas são válidos para 78 municípios capixabas até as 23 horas e 59 minutos desta quinta. Nas áreas sob perigo potencial, a previsão indica acumulado de chuva de até 50 milímetros por dia. Os ventos podem variar entre 40 e 60 km por hora nessas regiões. Há possibilidade de granizo, alagamentos, quedas de árvores e interrupção de fornecimento de energia também. Já nas áreas classificadas como de perigo, indicado de cor laranja, né, a chuva pode alcançar 100 milímetros por dia. Os ventos podem chegar a 100 km por hora. Então fique atento aí, em caso de alguma dificuldade aí, pode acionar, né, a Defesa Civil ou o Corpo de Bombeiros da sua cidade aí. Colatina se encontra nos dois avisos, tá?
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0: A Mega Sena sorteia nesta quinta-feira o prêmio estimado em 25 milhões de reais. As seis dezenas do concurso 3050 serão sorteadas aí a partir das 9 horas em São Paulo. As apostas podem ser feitas até as 8 horas da noite, horário de Brasília de hoje, em casas lotéricas credenciadas pela Caixa em todo o país ou pela internet. Aposta simples com 6 dezenas custa R$6.
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0: você também avisou.
1: Eu avisei. Na litoral, eu tô legal. Marvila, Nike, shortinho. Daqui a pouquinho, às 3, rola aí um bônus pra você com 45 minutos só de música. Hoje ainda tem um Bora Pagodear pra fechar a nossa festa. 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Fica aí, a gente já volta.
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0: Pega aí esse celular, manda aí o seu alô, manda alô pra tua galera. A nossa festa tá rolando e já já você vai ganhar um bônus com 45 minutos só de música. Obrigado pela companhia aí, tá? Dalisson com a gente lá em Santa Teresa. Valeu, Dalisson, boa tarde pra você. Mas boa tarde, Tiroga, na Litoral Tomás, que legal. Dali Vascão, hein? É a Luzia Francisco, a gente lá no bairro Maria das Graças. Vascão ontem deu show, hein? Com um a menos. Valeu, Luzia. Saudações, vascaínas. Ai, cadê aqui? Boa tarde, vascaíno Tiroga. Ótima quinta-feira, abençoado. É a Dulce de Acioli. Aí eu perguntei se lá tá chovendo. Ela falou que tá uma chuvinha tranquila também. Boa pra dormir, né? E tava precisando. E agora tá aí, ó. Fraturou a mão. Tá um ano longe dos biscoitos. Acidente de trabalho acontece, né? Mas melhoras pra você, hein, o Dulce. Em breve esteja com essas mãos aí, né, produzindo os seus biscoitos aí de primeiríssima qualidade. Melhoras. Bora lá, Marildo, fala comigo.
1: Boa tarde, Tiroga. Você não acreditou que o Vasco ia ser campeão que dia, né?
0: Eu?
1: Falei, né?
0: Campeão ainda não, rapaz. Dê a calma, respeita a polícia. Jean Fiorotti, fala comigo.
2: Boa tarde, Tiroga, meu amigo. Boa tarde, Tiroga. Jean Fiorotti, meu amigo.
0: E aí?
2: Falou pra mim aí, rapaz. Estamos aqui. Vai entregar a vitamina do macaco, rapaz. Entregar fruta pras criancinhas. Vai descolar, meu amigo.
0: Aí tá certo.
2: E tome chuva, Tiroga.
0: E tome banana, né? Ai, ai, ai. Você é um fanfarrão, hein? Cadê? Agora eu quero lá em Itarana. Itarana, quem é que tá por lá? Felipe, fala comigo. Tá de boa?
3: Fala, Tiroga, meu amigo. Boa tarde. Felipe aqui de Itarana. Hoje nós ganhamos um dia de folga, hein? Tá chovendo, vamos pra roça, não.
0: Não?
3: Tem jeito, não.
0: E o agro?
3: Hoje nós estamos aqui.
0: O agro não pode parar.
3: Boa. Curtindo a litoral. É ruim, hein?
0: Por quê?
3: Nós estamos curtindo a litoral, mas tô na boa. Não. Nós estamos trabalhando com chuva. Tiroga, um abraço. Manda um abraço pra galera de Itarana aí. Pra toda a galera colada no seu programa aí, o melhor do Brasil.
0: Obrigado, fera.
3: Na litoral eu tô legal.
0: Ai, ai, ai, hein? O agro não pode parar, Felipe. Que abençoada essa chuva, né, pro agro. Muito boa tarde, Tiroga. Que nossa tarde seja abençoada por nosso Deus. Amém. Rosana Camargo, lá no bairro Mário Giurisato. A Jane passando, mandando boa tarde. Tá lá no Carlos Germano Nauman. E você tá por onde? Manda aí, 27996526580. 3 horas já passou da hora de ir pro break.
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0: Fica aí, daqui a pouco mais músicas.
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4: 3:01.
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2: Bora, bônus pra você com 45 minutos só de música. A gente só para de tocar música pra mandar o seu alô. Celular tá na mão, manda 27 996 526580. Aí, não se esqueça, tem sorteio aqui de uma cartela pra você concorrer aí a 35 sacas de café. Vem aí ação Entre Amigos, dia 5 de setembro, a primeira festa da colheita de Lajinha de Pancas, lá no Galpão João Menal, tá bom? Manda aí, ó, festa da colheita, nome completo, bairro e telefone, pra você concorrer aí a esta cartela. Eu sou o Tiroga e eles são Guilherme Benuto, com a participação do Panda. Vai!

0: cantaram obrigado, Nunca Mais. Você passando a mão no telefone, mandando aqui o seu alô. 996526580, Leão, fala comigo!
1: Fala, meu amigo Tiroga, Leão Fera, nessa quinta-feira linda, chuvosa, maravilha, coisa linda, trabalhando ali no litoral, porque no litoral nós estamos muito mais que legal. Pois é, Tiroga, vocês estão felizes, ganharam lá o jogo, né? Com um jogador a menos, vocês ganharam. Se tivesse completo, não teria ganhado. Mas é assim mesmo. Vamos ver o segundo jogo agora. Espero que vocês conseguem ir pra final. Chegar lá, né? Tamo junto, meu amigo. Na litoral nós estamos muito mais que legal.
2: Boa tarde, Tiroga. Ele acreditou que o Vasco.
0: Pois é, parece que o pessoal gorou. Agora quem sabe de futebol tá aqui. Vai falar, é vascaíno. Ô, Felipe Tedinha, fala comigo. Fala. Deu... O Vasco jogou com menos, né, cara?
3: Fala, meu amigo Tiroga. Pegando a estrada aqui, escutando a litoral. Tiroga, esse árbitro é um fanfarrão, Tiroga. Tentaram atrapalhar o Vascão, mas nem com o árbitro deu certo. Vão lá para Salvador agora buscar mais essa classificação, Tiroga. Ele é um fanfarrão. Valeu, Tiroga, um abraço.
0: Rapaz, e pior que é, hein? O fanfarrão lá, rapaz, não deu pênalti ao favor do Vasco, o cara colocou a mão na bola, depois expulsou o cara do Vasco, tão próximo, vou te falar a verdade, hein? Os caras estão fazendo a lambança com o Vasco. Valeu, Felipe, tudo de bom aí, meu querido, fala
4: com... Tiroga, boa tarde, meu amigo, deram sorte ontem, rapaz.
0: Sorte?
4: Cagada, hein?
0: Cagada?
4: Um abraço aqui pra mim, pro Elias, nós estamos aqui ligadinhos aqui na litoral.
0: Você é um fanfarrão, Valquimar. Pode olhar que o time do Vasco deve estar todo mundo dormindo até agora, bicho. Os caras morreram. Tarde, era pra ser hoje o seu dia de ir no médico, Tiroga. Falei ontem, né? Com esse tempinho bom aí pra namorar, depois daquela cochilada. Agora ele vai falar sério, né? Não desmerecendo o seu Vasco, mas como um time com 11 perde pra um time com 10 jogadores... Parabéns pela vitória do Vitória. Eu diria que jogamos com 10 e eles com 12. O juiz não conta, não? Ah! Ademir Nascimento, você também é um fanfarrão, hein? Bom, quem tá viajando também curtindo a gente é o João, grande saxofonista lá de Santa Teresa, tá indo pra outro lugar. Tá indo pra onde, João? Fala comigo!
5: Meu amigo Tiroga, boa tarde. Daqui a pouquinho passando nessa cidade colatina, chuvinha gostosa por aqui, né? Eu indo pra Nova Venécia. Tô levando lá minha chá remoto pro desfile.
0: Pô,
5: nome
0: legal,
5: diferente,
0: cara.
5: Né? Uhum. Pode te mandar as fotos, você vai ver aí. É charrete misturado com moto.
0: Tô vendo
5: e cavalo,
0: aqui, cara.
5: Beleza?
0: Que legal.
5: Um abraço, tudo de bom. Partiu Capitela em Nova Venécia. Valeu, meu amigo. Tudo de bom. Rádio Carol, mais que legal.
0: Valeu, João. Boa viagem. Que bacana ideia, legal. É uma moto. Enfeitada de um cavalo em cima da moto. Caramba, e uma charrete puxando. Pô, que ideia bacana, cara. Fantástico, boa viagem aí. Abraço pro Fio Lacerda, galera aí do Samba 027, que sempre rola aqui na nossa programação. Jonadinho Barzoni, Borsoni. Fala comigo, Jonadinho.
6: Fala, Tiroga, boa tarde, aqui é o Jonadinho Barzoni aqui do

0: Na Litoral, eu tô legal, sou do Bruno Mars, Side Smile. Rolou também o Suel, com a participação do Ferrugem, Diego e Vitor Hugo. Obrigado pela companhia. Chegou agora, tá rolando um bônus por aqui, com 45 minutos só de música. É o Esquenta, porque às 4 rola 60 minutos, tá bom? E já já também tem o Bora Pagodear pra gente fechar a nossa festa nessa tarde de quinta-feira. Chuvosa, né? Uma chuvinha tranquila. Obrigado, obrigado pela companhia. Você curtindo aí, já pega o celular, já manda o seu alô, já manda alô pra tua galera. Se chegou agora e não tá sabendo, vamos sortear uma cartela pra você participar aí da festa da colheita, tá? Se eu não me engano, é a quarta festa. Não, não é a quarta, não. É daqui a outra, né? Ah, é, daqui a outra. Deixa eu só conferir aqui. A primeira festa da colheita. Lá em Lajinha de Pancas, no Galpão João Menaldi, 5 de setembro, uma ação entre amigos onde serão sorteadas 35 sacas de café. E aí a gente vai te dar uma forcinha para você concorrer, quem sabe não levar. Manda aí pro nosso zap. Festa da Colheita, nome completo, bairro e telefone, boa sorte para você. Esquece de colocar o seu nome completo, bairro e telefone não, tá? Manda aí tudo juntinho e boa sorte. Boa tarde, meu nobre! Estamos por cá, ligadinho. Saudações, vascaínas. Valeu, José Mendes. Bom trabalho, obrigado pela companhia. O Coiote tá de boa, hein? Tá chovendo lá em Marilândia. Ih, rapaz, que bom, hein? Aquela chuvinha. E aí, tempo bom pra quê? Ele mandou Coiote, festa do café, Sidney de Souza, Coimbra. Ah, não. É festa da colheita que você tem que mandar, Coiote, para concorrer. Festa da colheita, nome completo, bairro e telefone. Tá bom? Boa sorte. Cira Winter, bora lanchar. Idê, papai. Rosângela, fala comigo. Boa tarde.
1: Ei, Tiroga, boa tarde. Tudo bem com você? Sou eu, Rosângela Bernardoni, do bairro São Miguel. Que tempinho bom, né, Tiroga? Chuvinha, deu uma refrescada boa. E você, todo bobo, porque seu Vasquinho ganhou, né, Tiroga?
0: Eu?
1: É, mas deixa você comemorar por pouco tempo. Eita. Tiroga, mas deixa eu mandar uma boa tarde pra você, pra toda a sua família, pro meu esposo Paulo, os filhos Patrick, Pablo e Parley, pra Fabiola, minha sobrinha Nora, pra todos da Vidraçaria Lunar. E beijos, Tiroga. Tenha uma ótima tarde.
0: Igualmente. Não gora o meu Vasco, não, tá? Ai, ai, ai. Eusiane Arminda, boa tarde com a gente lá no bairro Perpétuo Socorro. Ô, Valquimar, você falou não sei o quê, não sei o quê. Ouve aí.
2: Ô, Tiroga, tô ouvindo o Quimar falando na rádio aí. Tá até ouvindo aqui a rádio aí, Marino, aqui na oficina.
0: Uhum.
2: Quimar é ruim de bola. Ouve. Ele é horrível. Ouve. Grosso no planeta, como chamava antigamente. Grosso.
0: Ouve aí,
2: ele
0: Valquimar.
2: É ruim. Opa, manda esse áudio aí no ar aí. Quimar é ruim de bola. E quem falou isso foi a pelada lá do Gol Estrela. Eu, Bruno, o Raí,
0: ouve
2: Gabigol,
0: aí, Valquimar.
2: João da Metalosa. É, nossa pelada era boa.
0: Era.
2: Falou, né? Um abraço, Litoral. Nós estamos legal.
0: Ai, Luciano, você também.
2: Vou mandar no ar aí, Tiago.
0: Não, mandei.
2: Vamos rockmar.
0: É um fanfarrão vocês aí, hein?

0: Obrigado, fechando o nosso bônus, 45 minutos só de música. 996-526-580 é o nosso WhatsApp e o nosso Instagram é @litoralfmnoroeste. Se você ainda não nos segue, segue lá e vai lá nos posts que tem promoção para você participar e quem sabe se dar bem. Tá esperando o quê? Bora! @litoralfmnoroeste. Boa tarde pra Andréia Victor com a gente, lá do bairro Operário. Stallone, fala comigo!
1: Fala, meu amigo Tiroga, boa tarde. Aqui na Litoral estou muito mais que legal.
0: Ô, Tiroga,
1: não dá muita atenção pra esse flamenguista, não. O flamenguista é igual o desenho do Chaves.
0: Pô, Chaves?
1: O Kiko sempre teve inveja dos Chaves, cara. E o Kiko sempre teve os melhores brinquedos, os melhores negócios. Só que ele tinha inveja da felicidade do Chaves, que o Chaves era feliz com o pouco que ele tinha, irmão.
0: Então o Vasco é o Chaves.
1: O flamenguista é a mesma bosta.
0: E o Flamengo
1: é o Kiko. Vasco, cara. Você tá doido?
0: Eu entendi.
1: A gente é feliz com o povo. Você tá doido?
0: Eita.
1: Tamo junto na Litoral, tô mais que legal.
0: Eu entendi. Então bora aqui. O Alan parece que tá sabendo do que é que tá acontecendo aí. Alan, fala comigo.
2: Bora, Tiroga. Boa tarde aí.
0: Boa.
2: Na Litoral. E o Vascão ganhou e caiu chuva. Filho. Eu não sei não, hein.
0: Mas será que é o
2: quê? Um a menos, deitamos e rolamos com um a menos. Era pra ter sido um 5, Tiroga.
0: Por aí.
2: O importante é que ganhamos de 1-0 e a chuva tá caindo. Vambora, Vascão!
0: Mas essa chuva é o quê, Alan?
2: Isso aí sabe o que é, Tiroga?
0: É o quê?
2: É as lágrimas dos flamenguistas, chororô danado.
0: Caramba!
2: Tão falando que o Vasco roubou, Tiroga. Por isso que tá chovendo. Estão chorando aí, chororô danado, flamenguistas.
0: Agora entendi por que tá chovendo. Essa turma toda tá aí, então. Não sei o quê, né? Ah, entendi.
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2: Já bora se apresentaram! Pagodear. E o Bora Pagodear volta amanhã, sexta-feira! E aí, tá curtindo essa chuvinha? A gente já viu aqui ouvinte mandando que tá chovendo pro lado de Itarana, Marilândia, Colatina. E aí, na sua cidade aí, onde você tá, o tempo também tá chovendo? Essa chuvinha tranquila? Manda aí pra gente, 996-526580 é o nosso WhatsApp pra você participar. Ó, a Juliana Vinda tá por aqui, camisa top, hein, Tiroga? Ah, é, hoje... É, eu vi com a camisa do Vasco. Tá no nosso status do WhatsApp ali. Aí lá eu fiz um vídeo, né, pedindo pra você, ouvinte, que tá afim de ouvir um som hoje, um popzinho... De repente um pagodezinho, um sertanejo, um funkzinho das antigas, um axé, calcinha preta, eu não sei. Hoje a gente vai atender o seu pedido, você vai ser o nosso programador. Pelo menos 5 pedidos a gente vai tentar atender, tem que mandar áudio. Tiroga, boa tarde, aqui é fulano de tal, do bairro tal ou cidade tal. Já que eu tô no comando, toca pra mim aquela música tal, tal. Na litoral, eu tô legal. Manda 27996526580. Saudações vascaínas, Juliane Binda. E o Felipe lá de Tarana, parece que ele veio de novo estragar a brincadeira, falar não sei o que, quer ver?
4: Agora. Ô Tiroga, deixa eu falar com o seu negócio.
2: Frouxo.
4: Avisa pros seus amigos vascaínos que o jogo é 180 minutos, hein? Só foi 90. Cuidado pra eles não ser surpreendidos semana que vem, hein, Tiroga?
2: Ai, ai, ai.
4: Manda esse ficar velhaco. Prepara o coração, hein? No barradão o bicho pega.
2: Ai, ai, ai. Vamos fazer o quê, hein? Felipe, você é um fanfarrão. Vai agora outro time aí. Ai, quem mais aqui? Marcinho da Ambulância. Manda abraço pro meu amigo Haroldo Tessner. Vila Netzer. É onde isso aí? Ô Marcinho da Ambulância. É pro lado de onde? Itueta aí? Minas Gerais? Manda aí. Deixa eu ver mais quem. Luciano, você voltou?
5: Ei, Tiroga, Luciano aqui da oficina. Ei, Marina, toca aí Raça Negra pra gente aí.
2: Que isso?
5: Pode ser qualquer homem, que todas são lindas.
2: Ei.
5: Rega, tô no comando, Raça Negra.
2: Pô, aí você me pegou de surpresa, rapaz. O programa é logo mais, mas é uma... Boa tarde, aqui é o Luciano. Ai, ai, ai. Raça Negra, vou colocar aqui na lista. Pronto.
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9: Obrigado pela companhia, muito boa tarde.
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9: Bora lá, e agora você vai curtir um montão de música. Ah, e a gente só vai parar de tocar música para mandar o seu alô. Celular tá na mão, já pega e manda. 27 é o código de área para quem é de fora da nossa região. 996526580. Manda áudio que é bacana de te ouvir. Aliás, hoje você pode pedir a sua música, tem você no comando e a gente atende. Aí você fala, Tiroga, boa tarde, é fulano de tal do bairro tal, já que eu tô na Litoral, já que eu tô no comando, toca aí a música tal. Aí no finalzinho fala, na Litoral eu tô legal, beleza? Tô esperando, hein? 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Boa sorte. Ana Castela, vem cantar pra gente.

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1: Na Litoral, eu tô legal, pensamentos intrusivos. Thiaguinho, aqui nos 60 minutos só de música. Finalzinho desta hora tem resultado de promoção. 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Manda aí pro nosso WhatsApp, que é o 99.

0: Tá comigo, Jefferson.
1: Boa tarde, Tiroga.
0: Boa.
1: É, Tiroga. É engraçado, né?
0: Peraí. Presta atenção no que o Jefferson vai falar, você vai entender também.
1: É, Tiroga. Mano. É engraçado, né? Esses Vasco caindo aí, só fala do Flamengo quando o Vasco ganha, né?
0: Ninguém tá falando.
1: Aí quando o Vasco perde, eles nem dão uma gracinha, né?
0: Quem tá falando?
1: Agora me fala aí.
0: O quê?
1: Tem quantas décadas que o Vasco sabe que ganha do Flamengo?
0: Ih, ganhou um
1: título. Aí casou a flamenguista ainda? Pelo amor de Deus, me dê motivo.
0: Pra ir embora.
1: Boa tarde. Aqui é Jefferson de Colatina.
0: Ô, Jeff.
1: Vamos que vamos. Pintou.
0: Ninguém tá falando. Ah, tá. Eu acho que você tá falando que o Vasco ganhou ontem do Flamengo da Bahia, né? Ah, então entendi. Ai, ai, ai. Bora lá, Jefferson. Quem mais? Boa tarde, Tiroga. Falou que é o Wallace. Tá falando... Um alô pra todos aqui do Córrego Santa Rosa, em São Roque do Canaã, o Wallace Gomes com a gente. Valeu, Wallace, manda áudio. Boa tarde pra Fabiana Ribeiro com a gente, lá no Recanto da Lagoa. Inclusive a filha dela também, mandando boa tarde aqui, a Agatha. E um abraço pra turma lá na minha supermercado Avenida, né? Lá no bairro Santos Dumont, ou é Vila Amélia? Aí me pegou. Aparecida Matede, Maria Aparecida, boa tarde com a gente. Meu amigo Guedes Menes, meu amigo Menes, batera. O Guedes Uber aí na área também, curtindo a nossa programação. Luzia

Esse time seu só engana vocês mesmo, Tiroga. É o Clésio do Uber. Fala sério, hein? Vai, agora outro aí, ô Clésio. Luiz Ferrarese está na área. Manda aquele alô pro Marinaldo. Ele é caixa da Primavera Material de Construção. Fala que ele é um fanfarrão. Ô, Carlinho, fala isso mesmo. Marinaldo, você é um fanfarrão, hein?

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obrigado pela companhia para o Iconos 95,3. Aliás, hoje acordou pensando em alguma música? Tem alguma música que você queira ouvir? Então pega aí o celular, porque hoje tem você no comando às 6 da noite, né? E a gente atende 5 pedidos, tem que mandar áudio. Tiroga, boa tarde, aqui é fulano de tal, do bairro tal, já que eu tô no comando, toca aquela música aí pra mim. É, na litoral eu tô legal. 27 é o código de área, 996-526580. 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
0: Os beneficiários do programa Pé de Meia de 2026, que nasceram em julho e agosto, recebem nesta quinta, hoje, dia 27, mais uma parcela do incentivo à frequência escolar. Para os estudantes do ensino médio regular, é a quinta parcela. Também recebe o incentivo estudantes do ensino médio da educação de jovens e adulto, EJA, pela aprovação de ciclos de formação e conclusão da etapa final da educação básica. Nesta modalidade, os pagamentos ocorrem de forma diferenciada dos estudantes do ensino médio regular. O Pé de Meia funciona como uma poupança para incentivar a permanência de jovens nos estudos até a conclusão do ensino médio.
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0: Cerca de 266 mil casais que vivem em união estável no Espírito Santo podem ser afetados por uma mudança na legislação que prevê a criação de um novo estado civil, o de convivente. A proposta foi aprovada pela Comissão de Constituição e Justiça e de Cidadania, CCJ, da Câmara dos Deputados, mas ainda precisa avançar no Congresso Nacional para entrar em vigor no Brasil. Pelo texto aprovado, pessoas que vivem em união estável e tiverem a relação formalmente registrada no registro civil passarão a ter o estado civil de convivente. A classificação permanecerá até que seja registrada a dissolução da união.
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1: Na Litoral eu tô legal, menos é mais, brinda e aí, tudo bem com você? Fechamos aqui os 60 minutos só de música, mas calma, volta hoje ainda, logo mais às 7 da noite, quando a gente entra em rede com a Litoral Vitória, tá bom? Tô esperando aqui me mandar o resultado da promoção. Seu fanfarrão, mandou o seu fanfarrão aqui. Eu acho que daqui a pouquinho eu coloco aqui, mas deixa eu só colocar os áudios. Rony, fala comigo!
2: Tiroga, boa tarde, boa tarde. Estamos aqui no trânsito, ligadinho de vocês aí, hein? Curtindo a Litoral, hein?
1: Obrigado pela moral.
2: Um abraço aí, valeu, na Litoral tá legal.
1: Ai, valeu, bora aí, Rony Gol, Márcio Silva de Barbados, é ele, fala comigo.
3: Boa tarde, meu amigo Tiroga, é Márcio Silva de Barbados. Sumi, mas voltei, se derrubar na área. Pênalti, meu amigo! Jogão de domingo? 3-0, Mengão, meu amigo, você tá doido?
1: É?
3: Conseguiram ganhar ontem, Tiroga, conseguiram ganhar ontem. Mas olha a volta lá no Bahia, olha a vitória lá, olha a volta no Bahia, hein?
1: É, não é fácil lá não, hein? Mas tamo aí, hein? Fica aí ligado, já já tem resultado de promoção e já já Litoral com você.
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1: 5:02. 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
2: Opa, que bom que você tá com a gente, 95,3. Muito prazer, eu sou o Tiroga. E onde você estiver, o que estiver fazendo, vamos estar aqui juntinhos, Litoral com você. Trazendo uma programação bem bacana para você passar aqui seu fim de tarde, início de noite com a gente, numa boa. Quinta-feira, daqui a pouquinho tem você no comando. Se aí tá a fim de ouvir um som, que música, manda aqui um áudio. Tiroga, boa tarde, é fulano de tal, do bairro tal. Já que eu tô no comando, toca música tal aí pra gente. Na Litoral, eu tô legal. WhatsApp 27996526580. Pode mandar aí que eu tô esperando e coloco seu pedido na lista. Agora, pra começar, dá um gás no som. Tá no carro? Acendo o farol. Tá chovendo. Jota Quest, chega aí pra cantar Tim Maia.

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1: Na Litoral, eu tô legal, Farias, Ferrugem, adiando o fim, Litoral com você. Rolou também Léo Santana e TMJ Quest cantando Tim Maia, Sendo Farol. 996-526-580 é o nosso WhatsApp para você passar por aqui, mandar o seu alô, alô para tua galera. Vou lá para São Gonçalo, no Rio de Janeiro, vascaíno nato. Marcinho, fala comigo!
2: Boa tarde, meu amigo fanfarrão, mais fanfarrão de Colatina. Tudo bem, meu amigão?
1: Tudo
2: nosso Vasco ontem, com menos um, hein? Pô, tem que botar para quarta-feira, botar menos um também. Aí, aí joga bem, Vitória tem medo, né? Vamos que vamos, nosso Vascão. Fiquei sabendo que você tava meio que dodói aí essa semana.
1: Rapaz.
2: Já vi que você tá bem, graças a Deus.
1: Melhorando,
2: cara. E vamos que vamos, meu amigo. Um abraço, meu amigo fanfarrão. Ó, o homem estreia hoje, hein? É hoje que ele estreia, hein?
1: Ah, cara.
2: Vamos que vamos.
1: Ele tá falando estreia aí, é o Jefinho, cantor de pagode lá do Rio de Janeiro, no Estrelas da Casa, né? Na tela da TV Gazeta. Vamos estar na torcida aí com ele, hein? Valeu! Aí sim, hein? Deixa eu... 996-526-580 e aproveita pra mandar o seu alô aí, hein? Ai, venha com a gente lá em Colatina Velha. Cadê o Márcio? Márcio Gleick. Cadê o Márcio Gleick? A Vera do Pôr do Sol. Boa tarde, Tiroga, nosso time. Fala a verdade, né? Tem uma camisa bonita. É a Vera do Pôr do Sol. Camisa bonita não, e o time também, né? Ah, o time ontem fez bonito. Tentaram garfar a gente, mas não teve pra ninguém. O Vasco e Flamengo da Bahia ontem foi um jogaço, né? Ai, ai, ai. Friozinho bom aqui no Córrego Sergipe. Choveu quase o dia inteiro. Aqui no Córrego Sergipe, em Governador Lindenberg. Valeu, Márcio Gleick. Romildo, lá em Linhares. Fala comigo.
3: Boa tarde, meu amigo Tiroga. Aqui é o Romildo Pedreiro. Boa. Rapaz, aqui em Linhares tá caindo uma chuva. Só que eu não cheguei em casa ainda não. Só tô esperando o sinal, hein? Aqui tá chovendo bem, que até cachorro tá bebendo água em pé. Aquele abraço, meu amigo. Você tá todo bobo com esse vasquinho seu, hein? É, rapaz, segura que
1: eu? Vai.
3: O mais grosso vem depois.
1: Vai, esses flamenguistas tudo zoando a gente, hein? Corando demais. Para com isso!
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2: 5:21.
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0: Litoral, eu tô legal, Safadão e Heitor Costa reinventar. E aí, tá inventando o que nesse finalzinho de tarde? Tá no trânsito aí, obrigado pela carona. Tenha paciência, né? Chovendo, normalmente já é meio um pouquinho complicado e com chuva, então, é paciência. Ó, daqui a pouquinho tem você no comando, ainda dá tempo de você pegar o celular e mandar um alô pedindo a sua música. Quer ouvir o que hoje, hein? Manda um alô, Tiroga. Boa tarde, é fulano de tal, do bairro tal. Já que eu tô no comando, toca música tal aí pra gente. Na Litoral, eu tô legal. O WhatsApp é o mesmo, 27996526580. Aí manda o áudio e pronto, beleza? Bora lá, 27996526580 é o nosso WhatsApp. Ai, boa tarde pro Renato Monforte aí no centro de Colatina com a gente. Deixa eu ver mais quem. Janete Passos, boa tarde, amigo Tiroga. Janete tá lá no bairro Pôr do Sol. Bora lá pro bairro São Vicente. Ô, Leão, fala comigo.
1: Fala, Tiroga, bom. Estamos aqui no Bar do Camarão de novo, tentando tomar mais uma cerveja fiada. Esse homem não libera cerveja fiada por nada.
0: Não?
1: Ajuda nós aí.
0: Ô, Camarão, vão liberar aí, ó. Coloca aí na fichinha, aí você dá. Aí você dá um risquinho. Aí despistadamente se aumenta. Coloca dois. Ah, é fiado? Ah, ô, Orlean, tem tiragosto aí no camarão, não? Tiragosto, o que tem aí bom pra comer do camarão?
1: Hoje o torresmo do camarão tá na promoção, mas ele não quer vender fiado pra nós, não.
0: Ih, rapaz. Conversa no pé do ouvido aí do homem, rapaz. Ô, ô camarão, libera o torresmo aí pra galera, hein? Ai, ai, ai. Se eu passar por aí, eu vou apanhar pelo jeito. Marquinho, fala comigo!
2: Aô, Tiroga, sangue bom, fala comigo! Mas estão por cá, estão cá em Lajinha.
0: Tá, Lajinha do Panca. Lajinha de Panca, pertinho aí com a gente, né, cara? Curtindo aí.
2: Tá bom. Tomando uma chuvinha e trabalhando. Se Deus quiser, lá pra 6h40, nós está encostando por aí. Na Litoral, nós estamos mais que legal, nós estamos ligados aqui.
0: Pô, obrigado pela moral de sempre aí com a gente. Quem é? Fala comigo.
3: Ô, Tiroga.
0: Oi.
3: Toca minha música aí, Amado Batista. Ô. Carta sobre a mesa. Nossa, adoro essa música.
0: Ô, Luzinho.
3: Um abraço pra você.
0: Apesar de você ser vascaína essa, eu vou ficar te devendo, tá? Aí a gente não tem aqui, não. Mas quer pedir outra, manda aí. 27996526580. A gente vai pro break. Segura aí que já já tem mais músicas pra você curtir. É, você vai ouvir qual.
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0: Na Litoral, eu tô legal, Simone Mendes, saudade proibida, hein? Ah, por aqui rolou também Diego Vitor Hugo, Kaique, Coração Não É de Aço. Ai, teve Menos é Mais, Pablo. E ó, daqui a pouquinho é você que vai virar o nosso programador. Tem você no comando. Quer ouvir o quê? Manda áudio. Droga, boa tarde. Aqui é fulano de tal, do bairro tal. Já que eu tô no comando, toca música tal aí pra gente. Na Litoral, eu tô legal. 27 é o código de área, 996-526580. Manda aí que eu tô esperando. Bora, bora pro break.
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0: Boa noite! E aí, gente boa, muito boa noite!
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0: Então, se não gravou, grava aí que dá tempo. 27996-526580. Aí você fala assim, Tiroga, boa noite. Ah, já que eu tô no comando, toca música tal aí pra gente. Aqui quem fala é fulano de tal, do bairro tal. E na Litoral, eu tô legal. Que tal, hein? Vamos começar com a galera daqui mesmo, de Colatina? Oh, fala comigo, Fio.
13: Fala, Tiroga. Aqui é Filho Lacerda, vocalista do Samba 027. Estou aqui para pedir a música Não Tem Regras. Nossa música aí é autoral. Eu estou aqui ligadinho na Litoral. Tamo junto, meu parceiro.

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1: Fala, meu amigo Tiroga, aqui é o Marcinho de São Gonçalo, Rio de Janeiro. Então, meu irmão, já que eu estou no comando, toca aí, Grupo Revelação, Deixa Alagar. Manda pra nós aí. Um abraço, irmão.

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2: Boa tarde, jovem piroga. Sou eu de novo, Rebeca Andrade, a poderosa, a vovó do Theo. Estou no comando? Com certeza sou. Então vamos ouvir. Que tal um pagodinho? Você fica chuvosa, um pagodinho faz bem. Vamos curtir dela. Beijo, beijo.

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1: Ei, Tiroga, Luciano aqui da oficina. Ei, Marina, toca aí Raça Negra pra gente aí. Pode ser qualquer homem, que todas são lindas. Pega todo o comando, Raça.

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1: Então, meu amigo Tiroga, já que eu tô no comando, eu estava em Colatina, então eu vou. É da calcinha que eu gosto, carrego no coração. Inverno ou verão, estou esperando você. Tá com isso aí? O princípio a Tamara, minha esposa, a Valesca que passou comigo, Selminha também estava, toda a galera que estava de Santa Teresa, a Colatina, nessa festa maravilhosa.

0: E aí, tá chovendo por aí ainda? Na litoral, eu tô legal, calcinha preta, faço chover. Fechando aí o Você no Comando. E hoje foi mais na base do pagode, né? No samba. Só essa aí que fugiu. Antes teve Raça Negra, Pensamento Verde. Belo, Desse Jeito é Ruim Pra Mim. Grupo Revelação, Deixa Lagar. E começamos com Samba 027, Não Tem Regras. O 996-526-5080 é o nosso WhatsApp. Bora lá pra Marilândia, né? Dani Panseri por lá. Mandando um salve pra galera de Marilândia. Ai, ouviu aí, ó. Faço chover com calcinha preta. De Marilândia, bora lá pra Mantena, Minas Gerais. Nildon, fala comigo.
1: Fala, Tiroga. Boa noite.
0: Boa.
1: Boa noite, ouvintes da Litoral. Tá falando aqui, Tiroga Nildon. Bairro Aparecida, mas eu estou aqui em Mutum, Minas Gerais.
0: Estou aqui em Mutum, né?
1: Na litoral. Estou na litoral, estou mais que legal. Mando um beijo, um abraço bem grande para minha esposa Altineia. É isso aí, Tiroga.
0: Valeu, pô. Eu pensei que você tava em Mantena, é Mutum, né? Que você falou aí. Valeu, Nildão. E aí, ó. Bora, bora que a música não pode parar. Pede, Fabrício.

0: Barreto, Tiroga. Texana, se liga. Vou falar em se ligar. Tá na hora de se ligar mesmo.
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0: Pois bem, gente, o caminho do seminarista está se aproximando e no dia 29 de agosto, os participantes contarão com uma grande estrutura de apoio ao longo dos 25 quilômetros do percurso entre Colatina e Marilândia. A programação terá equipes de saúde, pontos de distribuição de água e alimentação, banheiros, transporte e suporte de segurança para garantir mais conforto e tranquilidade durante o trajeto. A concentração será às 5h30 da manhã em frente à Catedral de Colatina, no centro. O início da programação terá bênção e aquecimento antes da saída dos participantes. A chegada será no Centro de Exposição de Marilândia. No retorno, haverá ônibus para levar os participantes de volta à Colatina.
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0: Bom, mulheres em situação de violência podem receber atendimento remoto e gratuito em saúde mental por meio do aplicativo Meu SUS Digital. O serviço foi anunciado nesta semana pelo Ministério da Saúde e está disponível em todo o país. Além de vítimas de violência, a iniciativa contempla mães, tias, avós, irmãs e outras familiares que cuidam de pessoas com deficiência, transtornos de neurodesenvolvimento ou doenças raras. Segundo a pasta, a capacidade é de até 100 mil teleatendimentos por mês. Chamado de Acolhe Mais, o serviço começou em março deste ano como um projeto piloto nas cidades de Recife e Rio de Janeiro, inicialmente voltado a mulheres em situação de violência. Com a ampliação, ele passou a atender todos os estados e a incluir também familiares que exercem atividades de cuidado. Então, baixe aí o aplicativo Meu SUS Digital.
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0: Cadê você? 996-526580, Alex Ribeiro com a gente, curtindo aí, obrigado pela companhia, Adriana no Carlos, Germano na Alba, a galera lá na mercearia Vista Linda, o Paraíso Govete, valeu Chicão! E toda a turma, né? Bora lá, hein? Daqui a pouquinho a gente entra em rede a partir das 7 da noite com a Litoral Vitória. Oliver Anderson e Alex Bono vão comandar 60 minutos só de música e a nossa noturna por aí. Para participar com eles é o 27-999-86-1050. Já já a gente volta.
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1: Na litoral eu tô legal, Diego e Vitor Hugo, moça pra casar. E aí, curtindo a nossa programação, obrigado pela companhia, hein? Vai ficar com a gente, né? Daqui a pouquinho, às 7, a gente entra em rede com a Litoral Vitória. E aí vai rolar 60 minutos só de música. Boa noite, meu amigo Tiroga. Que Deus abençoe nossa noite com essa pessoa maravilhosa que é você. Obrigado, ô Beto. O Beto tá lá em Sapucaia. Ele falou que choveu muito em Sapucaia. E o nosso Bascão ganhou, né, Beto? Valeu, turma. Obrigado pela companhia. Ó, amanhã já começa a propaganda eleitoral gratuita no rádio, na TV, às 7 da manhã e ao meio-dia. Aí, até o Minho vai estar por aqui de manhã, vai ter sorteio do Amigão Embalagens, vai ter sorteio da Panceira e Madeiras e Material de Construção, copo térmico do Valcir Motos. Então cola com a gente e participe das nossas promoções. Eu, Tiroga, tô indo nessa, desejando a você uma ótima noite de quinta-feira. Continue se cuidando. A gente se fala amanhã às 2. Isso, 2 da tarde, tá? Obrigado pela companhia. Deixa eu só ver aqui. Ah, então é sim. Uma excelente noite pra você mais uma vez. Só tô ouvindo aqui a rede. Isso, agora eu posso me despedir mesmo. E a gente se fala amanhã, 2 da tarde. Boa noite, se cuide.
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3: Na Litoral, eu tô legal. 7 horas em ponto. Ótima noite de quinta-feira pra você na sintonia certa do seu rádio. Essa é a Litoral, a mais ouvida de todo o estado. Até as 8 agora não tem comercial, só música direto e a sua participação, lógico. Na comunicação, ele, arroba Alex Bono. Muito boa noite de novo, Alex Bono.
4: Tamo aqui, meu amigo, Hollywood. Anderson, como estás?
3: Muito bem, graças a Deus, nessa quinta-feira chuvosa.
4: É, por aqui tá aquela chuvinha, deve ser, tá assim o estado inteiro também, né?
3: É, mas estamos aqui, ó, delícia. Ao vivo pra todo Espírito Santo e, lógico, interagindo com você, o WhatsApp liberado, fique à vontade aí, ó. 27?
4: 9.
3: 9. Já foram 3.
4: 8, 6.
3: 10.
4: 50.
3: Oi, Jana.
5: Boa noite, boa noite, boa noite, Alex Bônus.
4: Boa, Jana.
5: E meu gentleman, Hollywood Anderson. É. Gente, meu Deus, 6:30, nunca consegui mandar uma mensagem uma hora dessa, mas hoje eu tô aqui.
3: Sim.
5: Sabe quem é, né?
3: Jana.
5: Então, quero passar pra desejar uma excelente noite pra vocês e dizer, na verdade, que essa dupla é a dupla mais bonita da Litoral. Mas o Bruninho não fique chateado com isso, hein, gente?
4: Ah, mas por
5: que grande
4: sabe
5: beijo
4: que é
5: dessa amiga Jana do Sede Vila Velha. Ô, Alex Bônus, eu vi, na verdade, entardecer saindo do trabalho. Ah. Tava assim, né? Sol e chuva, casamento de viúva. Imagem muito bonita, viu? Vou te falar.
3: Beijo, Jana. Obrigado pela participação direto do Centro de Vila Velha. Aliás, manda um beijo pra Ju Souza, de Alvorada. A gente exibiu hoje mais cedo a foto que o Alex tirou no fim de tarde, do fim de tarde dourado. E a Ju Souza mandou aqui, hoje vamos ter eclipse lunar.
4: Hoje?
3: Hoje.
4: Não brinca. Ah, não, cara.
3: Mandou aqui, tomara que pra nós, dê pra nós, pra gente ver. Com esse tempo meio nublado, acho que não vai rolar não, né? Mas é hoje.
4: Se tem que... teve um milagrinho ali do sol se pondo bonitinho, é porque ser, né? A nuvem deu uma afastada. Então... Mas é sério, eclipse hoje, cara.
3: Informação aqui da Ju Souza, eu vi em algum lugar. Mas ela me lembrando aqui.
4: Parcial, mora... vai ser visível em todo o Brasil, cara. Aí, pô, que demais. Coisa mais linda.
3: Isso. Pô, que legal saber que a galera para contemplar.
4: É.
3: Não tá só colado na tela do celular, né? Então, isso é muito legal, isso é muito importante. Faz bem pra saúde também.
4: 1:13 da madrugada dessa sexta.
3: 1:13?
4: 1:13. Tá bom pra você?
3: Então tá bom.
4: Bota pra despertar. Esse horário eu vou estar acordado.

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1: Boa noite, Litoral. Boa noite, Oliver Anderson. Boa noite, Alex Bono com dois N.
2: Boa!
1: Alex Bono, vou te falar uma parada, hein?
2: Manda, manda.
1: Você agora no Litoral, no comando, como diria Romário, você foi PICA de cachorro com essa música, hein? Top demais. PICA. Parabéns.
2: Ah, entendi. Cara, é que cê, demorei.
0: É
2: cara.
0: Que você pediu. Cê...
2: Não, e demorei pra formular aí o que ele tinha falado. Alex. Eu demorei, real. Por que você acha que essa palavra eu formularia rápido?
0: Tem um ouvinte que pediu aqui um casaco, ele mandou que o Alex escolheu as garças de Jacarenema.
2: É boa, cara.
0: Ainda em Guarapari, esse foi o Franklin Carelli.
2: Mas aqui uma dica, hein? Pede só aí o cantor, deixa que escolha.
0: Pede só o artista, né?
2: Ai,
0: a música eu escolho.
2: Adoro.
0: Aqui o Franklin Carelli, que acabou de falar, mora na Praia do Morro, em Guarapari, também de Guarapari. Fala, Diego.
3: Boa noite, Rolly Jones. Boa noite, Alex Bones. Obrigado pelo prêmio.
2: Ganhou ontem,
3: Diego,
2: né?
3: De Guarapa. Tamo aí, ó, coladinho no litoral. Manda um alô pra minha irmã, Érica Terra. Sim. E pra minha esposa, Viviane Oliveira.
0: Ah.
3: Toma aquele ligadinho, curtindo a litoral.
0: Valeu.
3: E quero ganhar mais prêmio, quero camarote.
2: Olá, desisto, ele. Não.
0: É camarote isso. Também, de Vital?
2: Eita. É, uai.
3: E com pouco prazo, a litoral já me presenciou duas vezes.
0: Meu Deus.
3: Eu espero o terceiro, e dá certo.
0: Caraca, cara, é de sorte mesmo. É ele que ganhou também a promoção do Belo.
2: Ah, ó, é mesmo?
0: Do Belo, ganhou o camarote, o Open Bar. Conheceu o Belo, ele é Viviane.
2: Ah, rapaz, verdade.
0: E ganhou também o smartphone. Cara de sorte, hein, Diego?
2: Pô, parabéns, legal. Hein? E agora convite pro Sorriso Maroto
0: meu
2: ontem.
0: Meu Deus do céu, que isso,
2: hein? É isso.
0: Essa litoral é uma mãe mesmo.
2: É,
0: meu
2: filho.
0: É Uderlen, é assim que fala. Ah, aqui, ó, mandou aqui, ó. Se o céu abrir, poderemos ver o eclipse, mas aqui em Linhares o céu tá fechado. Mas até 1h13, 1h13 você falou, né?
2: 1h13 da manhã vai estar no auge.
0: O eclipse nessa noite. Um abraço pra você. Desculpa se eu errei o seu nome, tá? Uderlen.
2: Ele também errou o seu.
0: É, estamos empatados.
2: Tá tudo certo.
4: Boa noite, Holly.
0: Boa.
4: Aqui, no comando de hoje, eu quero ouvir Maurício Matar. Não apaga essa paixão.
0: Nossa, mãe, nada apaga essa paixão. Essa é das antigas, hein, Dan?
2: Nossa, mãe. Nossa, o Holly é o nossa mãe e eu seria sangue de Jesus sem poder.
0: Nu. Aí o Danda. Beijo pra Cris em Vila Nova de Colares. Não consigo falar seu nome. Nem escrever, mas tô aqui, ligadinha sempre na nossa rádio Litoral. Obrigado, Cris. Direto de Vila Graúna.
2: Mas sabe falar
0: Desculpa,
2: inglês.
0: Vila Nova de Colares.
2: Mas sabe falar inglês, a Cris.
0: Por quê?
2: Ah, o teu nome ali, tá em English.
0: É, também, tá Holiday.
2: Tá o feriadão aí, né?
0: Beijo,
2: Madonna.
0: Pra você. Holiday.
2: Cadê? Hein? Sangue de Jesus tem poder, hoje ela tá atiçada.
0: Hoje já tá.
2: Seque, que é isso?
5: Fala que é do Daniel Cachumirinho.
0: Galopeira.
5: Boa noite, minha vizinha que é baiana. Boa noite, minha amiga Laysa, Josi, Elisângela.
0: Sim.
5: Boa noite, minha amiga Daniele, do Postinho de Saúde do bairro Boa Vista. Toninho, pula, Paché, meu amor. Pedro Henrique, beijo. Dudamel, fui!
0: Isso, Dudamel, em Cachoeiro, Sintonia 101.1. É o estado inteiro de Cachoeira, vamos pra Laranja da Terra, Alex. Ontem a gente mandou aqui os beijos que a Ana Paula pediu pro seu
2: sua
0: lista. Seleção de sobrinhos.
2: Uhum.
0: E aí você perguntou aqui, nossa mãe, é tudo
2: deve,
0: seu?
2: Deve ser dois irmãos só.
0: Dois aqui, ó.
6: Boa noite, Alex. Boa noite, Hollywood. Ontem, quando eu mantei a lista dos nomes dos meus sobrinhos aí, vocês ficaram na dúvida de quantos irmãos eu tenho, né? É, a minha mãe é mãe de 10 filhos. Dos 10 filhos da minha mãe, contando comigo, 4 têm filhos. Eu tenho 12 sobrinhos por parte da minha mãe.
0: Sim.
6: E 4 sobrinhos por parte do meu esposo, que mora em Vitória.
0: Sim.
6: É, dos 10 filhos da minha mãe, 1 é mineira, 6 canela verde e 3 capixabas.
0: Então tá. Uma família grande, hein?
2: Uma família grande aí.
0: Graças a Deus, hein, Ana Paula? Graças a Deus.
2: O que acontece, comentei ontem. Né? Interior é isso, meu filho. Trabalho pra caralho, meu final de semana.
0: Beijo, Ana Paula. Ontem eu fui dormir sonhando com as suas moedas, hein? Vou esperar, hein? Beijo pra você. Vamos continuar aqui com 60 minutos direto só de música sem comerciais.
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3: Vamos! Faz o L, faz o L, faz o L. Isso é DNA de GG em Salvador, Bahia. Aí, ó.

0: na Litoral, eu tô legal. São 7 horas e 37 minutos. Você tá ouvindo 60 minutos direto, só de música, sem comerciais. Ainda hoje, tem de presente para você. Só confirma aqui, Alex, vai ter mesmo, hein?
1: Sorriso Maroto.
0: Daqui a pouquinho, o Alex Bono vai sortear ingresso pro show do Sorriso Maroto. Já é mês que vem também, né?
1: Tá voando, né? Já é mês que vem.
0: 19 de setembro, na Praça do Papa, aqui em Vitória. É. E aí, são dois convites pra você já já. Fica ouvindo aí, continue ouvindo. Fala aí, WhatsApp, tem aqui a participação de...
2: Boa noite, ó, do Delegante.
0: E daí?
2: Estamos aqui fritando um torresminho, né?
0: Ó.
2: Tirando uma banha. E tal, Thierry, Rogério. E Boa Ventura, braço patrocínio. Jogando baralho.
0: Valeu, muito obrigado, Delair, do bairro José de Anchieta, na Serra.
3: Boa noite, Rolibe. Boa noite, Alex Bono. Rolibe, você tá pensando em mim, hein? Tá chamando meu nome. Eu ouvi, tá?
0: Eu
3: tô aqui ligadinho ouvindo vocês. Em vez de falar Cris de Jardim da Penha, né?
0: Não.
3: Falou Cris de Vila Graúna.
0: Nome de colares.
3: Beijos, meninos. Tô aqui ligadinho ouvindo vocês.
0: Valeu.
3: Cris de Vila Graúna agora.
0: Tá, confundi. Acontece. Beijo, Cris. Obrigado.
1: São muitas Cris. Tem muitas Cris.
0: Obrigado pela participação direto de Vila Graúna. A outra é de Vila Nova de Colares.
1: E tem a de Jardim da Penha.
0: Hã?
1: Tem a de Jardim da Penha também.
0: Não. Ah, tem também.
1: Tem. Com certeza. Se falar de cada bairro, vai ter uma.
0: Muito bem, ó. Deixa eu ver aqui.
1: Chove.
0: Vai tocar daqui a pouquinho? Não, já foi, né? Rodou. Isso, rodou agora há pouco o Som da Sorte, da Pisale Calçados. Amanhã vai ser o último sorteio?
1: Amanhã. Ia perguntar isso agora.
0: Dessa temporada.
1: Porque a gente sabe que vai renovando e vamos pedir a Deus que renova. Não sei qual valor agora, né? Porque a gente teve um bebê 1.800.
0: R$ 400, né? Reais em compras na Pisale Calçados. Então, quando você ouvir o Som da Sorte, aquele barulhinho do din-din, esse barulhinho aqui, ó.
1: Que delícia, que delícia.
0: Nossa, mãe.
1: Não é? Olha lá. Quantos anos que eu não ouço isso?
0: Quantos anos?
1: Anos.
0: E aí... Quando você ouvir esse barulhinho, o Som da Sorte, aí você cadastra no site. Eu vi aqui no ar, cadastra no site, porque amanhã os últimos R$ 400 em compras na Pisale Calçados.
1: Pode ser céu.
0: É isso. Dessa temporada, então, vamos aguardar aí, tá bom? 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

0: embora, mas a gente continua com Alex Bono com muita música e já já tem ingresso pro show do Sorriso Maroto. 10 ingressos. São 2 ingressos pra você já já, hein? Alex Bono.
1: Oi.
0: Tá indo embora? Deixa eu achar aqui o Gilberto Alberto.
2: Boa noite, Oliver Anderson. Boa. E Alex Bono com 2 N's, hein? Pra não passar em branco. Boa noite pros ouvintes maravilhosos nessa noitezinha espetacular, sensacional na companhia de vocês.
0: Tá,
2: olha, fazendo analogia sobre vocês dois, a gente fica brincando, Batman e Robin, Bebeto e Romário, vocês é o, como eu tô trabalhando, dirigindo, vocês é o óleo e o motor.
0: Como
2: olha
0: assim?
2: Que interessante. O óleo só tem serventia se existir o motor. E o motor só funciona se tiver o óleo. E nem por isso, ambos, mesmo que separado, nenhum torna inferior ao outro.
0: Olha, que lindo.
2: Que lindo, que lindo,
0: que lindo,
2: hein,
0: cara.
2: Alex
0: Bono
2: e Oliver Anderson. E na litoral, eu tô legal.
0: Vocês estão inspiradíssimos hoje, hein, cara.
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0: Meu Deus.
3: Boa noite, Alex Bono, Fábio da pizzaria Big Boss em Colatina, beleza, meu amigo? Aquele tempinho agradável aqui, aquela chuvinha maravilhosa.
1: Deu certo, não.
3: Estamos aqui na pizzaria, ligadinho no seu programa. Um abraço especial para Ângela e o Bernardo, que estão lá na pizzaria lá, arrebentando. E um abraço também pro Meio Quilo.
0: Meio Quilo.
3: Lá no Xiscão, ligadinho, toda a galera. Beleza, Alex? Na litoral nós estamos mais que legal, meu amigão.
0: Valeu, Fábio. Obrigado, cara, pela participação direto de Colatina, ouvindo a Litoral 95,3. Bom, é isso. Vanessa volta amanhã, se Deus quiser, na sua sexta-feira, 3 da tarde. Alex Bono, bom trabalho, parceiro.
1: Muito obrigado, meu amigo Rolliver.
0: Até amanhã, hein?

0: Tudo isso daqui a pouco. 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
1: Vambora anotando bem, muito

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0: parou.
1: Mandei a sanfona chorar.
0: Chora, sanfona. Eita. 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Michelzinho Teló simpático.
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0: 7, tá valendo essa sequência de 45 minutos, mas você já tá ligado. Vamos então aqui pro WhatsApp, que você manda mensagem agora no 999861050. E aí, criancinhas, vamos trabalhar. Quem é agora? Dá um salve aqui, ó. Quem é? Boa noite, meus amigos. É Litoral, é o Janetson. Eu tô tentando falar em inglês, um nome que não deve ter falado em inglês, cara. Não,
1: não
0: é.
1: Vai, não.
0: Janetson, não, né? Vai, não. É isso, Morada Barra. Salve, meu amigo. Fala, Fábio. Ah, mas tem que apertar um botão aqui, né, criancinha? Senão como é que vai falar? Ó, apertei o botão. E agora?
2: Boa noite, Alex Bono, seu monstro. Fala pra mim, Alex Bono. Já saiu aí

0: Tem os motoristas que não gostam mesmo de conversar e tal, mas você colocar ali no tipo, não conversa comigo, ou abaixa o som porque eu não quero, porque eu não tô feliz, ah, pelo amor de Deus. Aí é que tem que deixar mesmo, que se deixa envolver aí com o som, com a conversa. Muitas das vezes é bem interessante, eu gosto demais. Ô, Fábio, vocês que me lembram, cara, eu te esqueço. Então é óbvio que eu não tinha mandado. Ó, pra você que tá curtindo a Litoral, dois convites pra curtir Sorriso Maroto na Praça do Papa. É 19 de setembro, você manda a senha Sorriso Litoral, beleza? Sorriso Litoral, que você manda aí no 99986-1050. Você participa aqui comigo, Alex Bono, e tô na área. Vamos ver quem mais tá aqui. Bem, provavelmente tem a turma chegando você no comando, que o pessoal manda tudo cedo, cara. Já que tá no comando, vou rodar depois.
1: Boa noite, Alex. Aqui é a Raquel, motorista aplicativo. E aí? Eu no comando, quero ouvir Mumuzinho.
0: Ah lá, mais um você no comando. Deixa eu ver se esse aqui também é.
2: Boa noite, meu amor. Toca pra mim, já que eu tô no comando.
0: Ai, pelo amor de Deus, sério mesmo? Vai ter nenhuma fofoca? Vocês não fofocam depois das 8, só pede você no comando? Ah, não. Criancinhas, o que eu faço? Quê? Nada, né? Não tem o que fazer.

0: Santo do Espírito Santo. Oi. É um pagodinho gostosinho, gostosinho. Bem, vamos direto aqui pro você no comando. Já tem uma turma pedindo música, mas vai pedindo. Pedindo música boa aqui, a gente vai tocar com certeza. São duas edições, 20 pras 11 também tem outra. Ai, ai, então manda aí, 27999861050. Muito bem, criancinhas. Cadê a audiência aqui de aqui? Manuzinha, como é que você tá?
1: Boa noite, Ana Cris Bono.
0: Boa noite.
1: Música nossa, vai dar um oi pra vocês.
0: Ah, um oi, um oi, um beijo, tchau. Já tá na hora de criancinha dormir, né, criancinha? Beijo pra você, pra mãezinha Ana Paula também na área. Ai, ai. É, vamos liberar aqui de novo os convites pro Sorriso Maroto. A senha é Sorriso Litoral. Sim, os caras vão chegar aqui. Vão estar chegando dia 19 de setembro na Praça do Papo. E você pode se dar muito bem aqui na programação da Litoral. Pegou aí? Então manda pra nós. Já já estamos de volta.
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2: E aí, já gravou o seu pedido?
3: Bora, manda aí, 27999861050. Vamos ver a vibe da turma hoje, Marcinha.
4: Boa noite, eu sou a Marcinha Brite, de Resistência Vitória.
3: E aí, lindona?
4: E já que eu estou no comando, eu quero ouvir a música Para Não Pensar em Você, com Exalta Samba. Ofereço para toda a equipe litoral, Vanusa Brioli, Edneia Luz e o irmão dela, Fernando Brunque. Beijos.

0: tô saudade, hein, Marcinha? Demais, pedido gostosinho, né? Noitezinha mais frisinha, mais chuvosa. Bem, você no comando aqui na Litoral, agora tá contigo, mais um pagodinho, Raquel.
1: Boa noite, Alex. E aqui aí? É Raquel, motorista de aplicativo. Eu no comando quero ouvir Mumuzinho. Fulminante, ele arrasa, né?
0: Demais.
1: Tô até notando, eu quero esse iPhone. Na Litoral, tô mais que legal.
0: Aí, beijo pra você, Raquelzinho, ó.

0: começando a noite gostosinho, hein? Mumuzinho fulminante, boa Raquelzinha. Ai, que amor.
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0: Pepezinho vindo com uma gringa, hein? E vai numa edição especial pra vocês pedir aí, Pepe.
3: Já que eu estou no comando, gostaria de ouvir a música I'm Good Blue, de David Guetta.
0: Já ouviu essa aqui em acústico? Combina com o dia de hoje, então curte aí.

0: Fanu, você também curtiu essa daqui, né? Bom, hein? I'm good com David Guetta e Bibi Rexha. O Rock in Rio quase chegando aí. Bibi Rexha vai estar por aqui, eu acho, né? Eu tô ficando doido. Um dos dois. Don't you know I'm good? Yeah, I'm feeling alright. Demais. Vamos viajar agora bem lá no passado.
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0: Aqui no passado mesmo, hein?
2: Boa noite, Alex Bones.
0: Fala, Maria.
2: Aqui é a Maria Lutaran, que te pediu a música do KLB, ela não está aqui. Mas o Tomás Pregal fez pra mim e minhas amigas.
0: Vai lá pra você então, e suas amigas.

0: como a época, assim a gente vai atendendo o pedido da turma.
1: Cadê meu áudio, minha música?
0: 20 para as 11, tem mais, você no comando aqui na Litoral. Aí deu bom demais, vem, também na vibe aí de finalizando uma quinta-feira, indo para uma sexta-feira, qual vai ser a sua? Tem que ter com fogo, né? Muito fogo. Aproveitar um cadinho a vida, aprontar um pouquinho, sempre é bom também. Um pouquinho de juízo, bem pouquinho. Ai, ai, ai, show. A turma aqui que mandou, mais tarde tem outro você no comando. Recados agora é o seguinte, tá vindo muita música aqui na Litoral, mas só no online, tá? E tem que mudar aí a plataforma que você ouve a gente. Se você estiver na internet, pode seguir, porque tem uma hora de som direto chegando. Se você estiver no dial, por todo o Espírito Santo aí, as quatro frequências da Litoral, você vai pro litoralfm.com.br ou você pode baixar o aplicativo pra ouvir aí no seu celular, ou você pede pra Alexa tocar Rádio Litoral FM. Pronto! Aí você segue com a gente com muita música, tá? Sou Alex Boni, eu volto daqui a pouquinho. Hoje, criancinha, sem esquecer do sorteio. Hoje, né? Porque todo dia eu deixo lá pra depois da Voz Brasil. Vamos liberar os dois convites pra curtir Sorriso Maroto, Praça do Papa, 19 de setembro. Parabéns! Tá indo pra ele, final do telefone 3823. Fala, Tiagão. Tiago Andrade.
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0: É isso, eu vou, mas eu volto depois do intervalo, como hora de som direto, mas ó, exclusivo na internet. Se fosse você, é pra lá.

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0: Está no ar a Voz do Brasil. As notícias do governo federal que movimentaram o país no dia de hoje.
1: Olá, boa noite.
2: Boa noite para você que nos acompanha em todo o país.
1: Quinta-feira, 20 de agosto de 2026.
2: Vamos aos destaques do dia.
1: Estratégia brasileira para inteligência artificial.
2: Ações incluem a compra de um supercomputador para processamento de IA, formação de profissionais e transferência de tecnologia.
1: Transferência eletrônica de veículos.
2: Nova resolução estabelece regras para a operação digital de compra e venda de carros.
1: E vamos saber mais sobre a atualização da Lei Seca com o secretário nacional de trânsito, Adroaldo Catão.
3: Prevê a possibilidade de certificar o chamado drogômetro, equipamentos para aferir a presença de outras substâncias que estão no momento da abordagem atrapalhando a capacidade psicomotora e impedindo direção mais segura.
2: Setor elétrico se prepara para efeitos do El Niño.
1: A atuação quer dar mais segurança ao sistema. Luciana Colares de Holanda.
4: Para aumentar a segurança do sistema, o Comitê de Monitoramento do Setor Elétrico aprovou a antecipação de 1,8 gigawatts de capacidade.
2: E você vai saber como escolher eletrodomésticos e eletrônicos mais econômicos para a sua casa.
1: Na apresentação da Voz do Brasil, Luciana Vasconcelos e Luciano Seixas.
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